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1: O tempo para sábado, dia 4 de julho, o IPMA prevê tempo quente, com céu pouco nublado ou limpo, podendo aumentar temporariamente de nubosidade durante a tarde no interior, centro e sul. O vento fraco a moderado no quadrante leste, superando por vezes forte, nas terras altas, com rajadas até 55 km/h, a partir do final da tarde, superando de oeste-noroeste no litoral, norte e centro, e na região sul, a partir da tarde. Prevê-se ainda uma pequena descida da temperatura mínima no litoral centro, pequena descida da temperatura máxima na faixa costeira ocidental, a sul do Cabo Mondego e pequena subida na costa sul do Algarve. O mar na costa sul, com ondas de sueste com 1 metro a 1,5 metros. A temperatura da água do mar ronda entre os 21 e os 23 graus. Para Tavira, a temperatura máxima prevista aponta para 36 graus.
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6: Uma da manhã e 3 minutos. 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

Uma vez mais a todos, muito boa noite, uma excelente madrugada. Obrigado pela sua companhia e pela sua preferência. Eu sou o Jorge Sampaio e, como sempre, vou consigo até às 7 da manhã.

Uma da manhã e 21 minutos. A continuação de uma ótima noite, de uma ótima madrugada. Obrigado pela sua companhia aí desse lado. Vamos consigo até às 7 da manhã.

Ficamos assim, nesta madrugada, até às 7 da manhã. Continuação de uma ótima noite. Para si que está a trabalhar tal como nós, então aproveite-a da melhor forma. Um bom descanso, se for caso disso.

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1: Uma da manhã e 49 minutos. Até às 7 da manhã, a continuação de uma ótima madrugada. Obrigado pela boleia que nos vai dando.

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1: O tempo para sábado, dia 4 de julho, o IPMA prevê tempo quente, com céu pouco nublado ou limpo, podendo aumentar temporariamente de nebulosidade durante a tarde no interior centro e sul. O vento fraco a moderado no quadrante leste, superando por vezes forte, nas terras altas, com rajadas até 55 km/h, a partir do final da tarde, superando de oeste-noroeste no litoral norte e centro e na região sul a partir da tarde. Prevê-se ainda uma pequena descida da temperatura mínima no litoral centro, pequena descida da temperatura máxima na faixa costeira ocidental, a sul do Cabo Mondego e pequena subida na costa sul do Algarve. O mar na costa sul, com ondas de sueste com 1 metro a 1,5 metros. A temperatura da água do mar ronda entre os 21 e os 23 graus. Para Tavira, a temperatura máxima prevista aponta para 36 graus.
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5: Boa noite, são 2 horas. E 3 minutos. 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

onde quer que esteja, para si a continuação de uma ótima madrugada e uma ótima noite na companhia da Chilão FM. Até às 7 da manhã, como habitualmente acontece, com Jorge Sampaio.

Boa noite, são 2 horas e 24 minutos. A continuação de uma ótima noite, de uma ótima madrugada. Obrigado pela sua companhia aí desse lado. Vamos consigo até às 7 da manhã.

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1: Boa noite. São 2 horas e 51 minutos. Até às 7 da manhã. A continuação de uma ótima madrugada. Obrigado pela boleia que nos vai dando.

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1: O tempo para sábado, dia 4 de julho, o IPMA prevê tempo quente, com céu pouco nublado ou limpo, podendo aumentar temporariamente de nubosidade durante a tarde no interior centro e sul. O vento fraco a moderado no quadrante leste, superando por vezes forte, nas terras altas, com rajadas até 55 km/h, a partir do final da tarde, superando de oeste-noroeste no litoral, norte e centro, e na região sul, a partir da tarde. Prevê-se ainda uma pequena descida da temperatura mínima no litoral centro, pequena descida da temperatura máxima na faixa costeira ocidental, a sul do Cabo Mondego e pequena subida na costa sul do Algarve. O mar na costa sul, com ondas de sueste com 1 metro a 1,5 metros. A temperatura da água do mar ronda entre os 21 e os 23 graus. Para Tavira, a temperatura máxima prevista aponta para 36 graus.
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4: Boa noite, são 3 horas e 4 minutos. A continuação de uma boa madrugada na companhia da Gilão FM.

Obrigado pela sua companhia e pela sua preferência. Continuação de uma ótima madrugada, de uma ótima noite na companhia da Chilão FM. Até às 7 da manhã, como habitualmente acontece, com Jorge Sampaio.

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1: Boa noite. São 3 horas e 21 minutos. A continuação de uma ótima noite, de uma ótima madrugada. Obrigado pela sua companhia aí desse lado. Vamos consigo até às 7 da manhã.

Obrigado pela sua companhia e pela sua preferência. Espero que esteja a gostar da nossa escolha musical. Eu sou o Jorge Sampaio e, como sempre, vou consigo até às 7 da manhã.

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1: Boa noite. São 3 horas e 50 minutos. Até às 7 da manhã. A continuação de uma ótima madrugada. Obrigado pela boleia que nos vai dando.

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1: O tempo para sábado, dia 4 de julho, o IPMA prevê tempo quente, com céu pouco nublado ou limpo, podendo aumentar temporariamente de nubosidade durante a tarde no interior, centro e sul. O vento fraco a moderado do quadrante leste, superando por vezes forte, nas terras altas, com rajadas até 55 km/h, a partir do final da tarde, superando de oeste-noroeste no litoral, norte e centro, e na região sul, a partir da tarde. Prevê-se ainda uma pequena descida da temperatura mínima no litoral centro, pequena descida da temperatura máxima na faixa costeira ocidental, a sul do Cabo Mondego, e pequena subida na costa sul do Algarve. O mar na costa sul, com ondas de sueste com 1 metro a 1,5 metros. A temperatura da água do mar ronda entre os 21 e os 23 graus. Para Tavira, a temperatura máxima prevista aponta para 36 graus.
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1: Celebrar Tavira com música, tradições e animação em toda a freguesia durante o verão. O arranque é já na segunda-feira, dia 6 de julho, com 11 concertos que acontecem partilhados entre o julho e agosto. Vamos saber mais numa proposta e no trabalho de Francisco Grilo.
3: A União de Freguesias de Tavira promove nos meses de julho e agosto a iniciativa Celebrar Tavira. Esta iniciativa é um programa de animação cultural que levará música ao vivo, fado, bailes e momentos de convívio a diferentes localidades das freguesias de Santa Maria e Santiago em Tavira. Ao longo de 2 meses, o público poderá assistir concertos de diferentes géneros musicais, desde o fado tradicional ao rock, passando pela música popular, tributos e espetáculos instrumentais. Falámos com o presidente da União de Freguesias de Tavira, Sérgio Pereira, em relação a esta iniciativa e também quem marcará a presença neste Celebrar Tavira 2026.
4: A ideia é levar algo fora do centro da cidade, para que as pessoas possam conhecer outros sítios da cidade e estar descentralizado, não concentrarmos tudo na baixa da cidade. Até porque o município já faz na baixa, não faz sentido estarmos a sobrepor no mesmo sítio. As noites agora começam a aquecer, é sempre bom dar uma voltinha por rua, ir a um sítio diferente da cidade e assistir a uma música, a um concerto e divertir-se um pouco e termos aqui um bocadinho de cultura nos recantos da nossa cidade. Portanto, no dia 6 temos o Fado Tropical, frente à Ermida de São Sebastião, portanto, frente ali à biblioteca. No dia 13 temos uma banda, que é a Rádio Rock Cover Band, que vai ser aqui no Alto Santana. No dia 20, vamos ter o Fado com História, na Igreja de Santo António. O Fado com História. No dia 25, dia de Santiago, vamos fazer as comemorações do dia de Santiago na Praça da República, com os The Pickles, que é um tributo aos Beatles. Depois, no dia 27, vamos ter o Domingos Caetano, portanto, na Praça Diogo Mendonça, Corte Real. Depois vem o agosto, dia 3 de agosto, vamos ter aqui um concerto de piano e portanto, uma voz a cantar, que é a Pausa, no Jardim de São Francisco. No dia 10, temos o projeto Ritmo Fol no Alto São Brás, portanto, isto é com o Silvino e o Sérgio Conceição. No dia 14 de agosto, temos em Val da Murta o baile já tradicional, que é o baile do imigrante. No dia 17 temos novamente o Fado Tropical no Mato Santo Espírito. No dia 24 de agosto, novamente o Fado com História na Praceta Baltasar Lobato. No dia 31, podemos dizer que é quase o encerramento deste programa de verão, vamos ter o Cássio, que é toda a terra também.
1: Sim.
4: Vamos trazê-lo cá, que vai ser no Largo do Carmo, sempre com início às 10 da noite. Acabará sempre por volta das 11h30, mais tardar meia-noite.
3: Presidente da União de Freguesias de Tavira, Sérgio Pereira, em relação a este Celebrar Tavira 2026, um evento que contará com 11 concertos ao longo dos meses de julho e agosto, nos mais diversos locais da União de Freguesias de Tavira.
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1: A Mancomunidade Intermunicipal do Algarve é uma das 5 entidades fundadoras da Rede Inova Juntos Portugal, formalmente constituída a 1 de julho, através de assinatura de convênio de cooperação. A nova plataforma pretende reforçar a colaboração entre municípios portugueses, promovendo a inovação nas políticas públicas locais, impulsionando projetos conjuntos de âmbito nacional e mesmo internacional. A Rede Inova Juntos Portugal resulta da continuidade do trabalho desenvolvido no âmbito do projeto Inova Juntos, Cooperação Urbana Triangular para a Inovação e Sustentabilidade, que decorreu entre 2020 e 2024 com o apoio da União Europeia. O projeto foi coordenado pela Confederação Nacional de Municípios do Brasil, em parceria com o Centro de Estudos Sociais da Universidade de Coimbra e a Associação Oficina, sediada em Faro. Durante 4 anos, a iniciativa promoveu a cooperação entre municípios portugueses, brasileiros e outros países da América Latina, incentivando a partilha de experiências, a troca de boas práticas e a transferência de políticas públicas inovadoras entre os territórios participantes. Com o término da fase financiada do projeto, as entidades portuguesas envolvidas decidiram dar continuidade à dinâmica da cooperação criada, recorrendo ao valor estratégico para o desenvolvimento de políticas públicas inovadoras, aprendizagem entre pares e a criação de novas oportunidades de colaboração. A Rede Inova Juntos Portugal constitui-se como uma plataforma de cooperação territorial orientada para a promoção de políticas inovadoras em áreas como o desenvolvimento económico local, a inovação tecnológica, a ação climática, o turismo, a cultura e o património, a mobilidade e a sustentabilidade urbana, a coesão social, a habitação, a educação, a saúde e bem-estar, a governação e a cooperação para o desenvolvimento. Entre os objetivos principais da rede destaca-se a partilha de informação, a coordenação de iniciativas e boas práticas de interesse comum, a organização de encontros, a valorização do trabalho e seminários desenvolvidos pelos membros e a criação de alianças entre entidades, quer sejam públicas, económicas e sociais, preparação de candidaturas e programas de financiamento nacionais, europeus e até internacionais. No plano de atividades, a criação de uma página web, a divulgação de práticas implementadas pelos membros da rede e a realização de webinars temáticos, a produção de uma brochura institucional e a promoção de encontros de trabalho entre entidades aderentes. A Rede Inova Juntos Portugal pretende afirmar-se ao mesmo tempo como uma comunidade de prática entre entidades portuguesas, incentivando a partilha de conhecimento e aprendizagem entre equipas técnicas e decisores e como uma plataforma de cooperação internacional capaz de desenvolver projetos com parceiros estratégicos, reforçando a participação dos membros em redes e iniciativas internacionais. Há mais informações para quem queira saber mais, solicitando através de correio eletrónico para rede.inova.juntos@oficina.org.pt. Este um projeto onde está-se envolvida a MAL, Comunidade Intermunicipal do Algarve, uma das 5 entidades fundadoras da rede Inova Juntos a Portugal. Juventude, música, desporto e religião marcam as festas em honra do Imaculado Coração de Maria em Altura, festas que acontecem de 3 a 5 de julho, com várias atividades religiosas, desportivas, concertos de grandes nomes da música portuguesa. No sábado, dia 4 de julho, atividades esportivas com workshop de stand-up paddle, um torneio de voleibol e futebol de praia na Praia das Primas e na Praia da Lagoa. O novo skate park de Altura recebe uma competição de skate, sessões de experimentação e participação de um júri especializado. Acolhe ainda um podcast, este local, um podcast ao vivo intitulado Desportos Urbanos e Futuro dos Jovens, com convidados nas áreas do skate, trotinete e patins em linha. A festa em honra do Imaculado Coração de Maria, que acontecem no campo de futebol, com a atuação dos irmãos Tiago Lopes e Joana Lennon, seguidos do cabeça de cartaz e cantor português Agir, terminando com os DJs Gustavo Vera e Johnny V. No mesmo recinto decorre ainda a Feira de Artesanato, de Altura. No domingo, 5 de julho, a música fica a cargo de Hugo Madeira, com a atuação do grupo de dança A Rútula e os Four Men, a terminar a festa. Pomos ponto final neste espaço de informação, desejando-lhe a continuação de um bom fim de semana, com todos os cuidados que devemos levar em conta. São os nossos sinceros desejos. Bom fim de semana para todos.
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7: Boa noite, são 4 horas e 10 minutos. A continuação de uma boa madrugada na companhia da Gilão FM.

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1: Boa noite, são 4 horas e 28 minutos. A continuação de uma ótima noite, de uma ótima madrugada. Obrigado pela sua companhia aí desse lado. Vamos consigo até às 7 da manhã.

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1: Uma vez mais a todos, muito boa noite, uma excelente madrugada. Obrigado pela sua companhia e pela sua preferência. Eu sou o Jorge Sampaio e, como sempre, vou consigo até às 7 da manhã.

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2: Vamos assim, nesta madrugada, até às 7 da manhã. Continuação de uma ótima noite. Para si que está a trabalhar tal como nós, então aproveite-a da melhor forma. Bom descanso, se for caso disso.
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0: São 5 horas.
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2: O tempo para sábado, dia 4 de julho, o IPMA prevê tempo quente, com céu pouco nublado ou limpo, podendo aumentar temporariamente de nubosidade durante a tarde no interior, centro e sul. O vento fraco a moderado no quadrante leste, superando por vezes forte, nas terras altas, com rajadas até 55 km/h, a partir do final da tarde, superando de oeste-noroeste no litoral, norte e centro, e na região sul, a partir da tarde. Prevê-se ainda uma pequena descida da temperatura mínima no litoral centro, pequena descida da temperatura máxima na faixa costeira ocidental, a sul do Cabo Mondego, e pequena subida na costa sul do Algarve. O mar na costa sul, com ondas de sueste com 1 metro a 1,5 metros. A temperatura da água do mar ronda entre os 21 e os 23 graus. Para Tavira, a temperatura máxima prevista aponta para 36 graus.
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2: Tavira acolhe entre 1 e 12 de julho a 20ª edição do Cenas na Rua, Festival Internacional de Teatro e Artes de Rua, assinalando 2 décadas de um dos importantes festivais nacionais dedicados às artes na rua, no arranque da programação municipal em Tavira. A edição deste ano assume um significado especial na celebração dos 20 anos de existência e ao apresentar aquele que é a programação internacional abrangente, reunindo companhias e artistas provenientes de Portugal, Espanha, França, Itália, Países Baixos e Argentina. Durante 12 dias, o público pode assistir gratuitamente a espetáculos que transformam o Centro Histórico de Tavira num palco ao ar livre, privilegiando a proximidade entre artistas, espectadores e proporcionando experiências culturais dirigidas a todas as idades. A programação deste ano inclui propostas de teatro de rua, marionetas, circo contemporâneo, música, teatro visual, grandes espetáculos itinerantes e projetos de qualidade artística, refletindo a diversidade que sempre tem caracterizado o festival. Festival Internacional de Artes de Rua assinala o início do verão em Tavira e é uma oferta diversificada para todas as idades e públicos de acesso gratuito. Mercadinhos de Castro Marim, Odeleite e Azinhal decorrem mensalmente. O Mercadinho na Aldeia, em Odeleite, decorre no primeiro domingo de cada mês, enquanto em Castro Marim acontece no segundo sábado do mês, ao mesmo tempo que a Feira das Velharias. No Azinhal, há mercado no último domingo do mês. Primeira meia maratona de futsal da Associação 1597 de Santo Estevão. Acontece nos dias 11 e 12 de julho no Polidesportivo em Santo Estevão. Há bons prémios para as equipas melhor classificadas. Mais informações e inscrições contatando a Associação 1597 de Santo Estevão. Festas de honra de Nossa Senhora do Livramento, dias 11 e 12 de julho, organização da paróquia com diversos apoios institucionais. Sábado, dia 11 de julho, a partir das 20h30, a celebração mariana, às 22 horas, a Real com Silvino Campos e atuação da Associação Cultural Lusense. No domingo, dia 12 de julho, a partir das 6 da tarde, a missa solene, animada pelo coro da paróquia de Fuzeta, às 7 da tarde, a procissão, acompanhada pela banda musical Tavira, e às 9 da noite, a Real Animação com o grupo Acorde Anima, a atuação do grupo de dança Urban Expression de Mon Carapacho e a atuação do grupo etnográfico de Kelfes, Dança dos Velhos. É a festa em honra de Nossa Senhora do Livramento, dias 11 e 12 de julho. Verão sem escaldão. É uma campanha promovida pela Associação Ecológica do Algarve, alertando para o perigo dos raios UV, aconselhando a usar boné e óculos de sol, a utilização do protetor solar e o evitar das horas de maior calor. A Associação Ecológica do Algarve lembra assim que um verão deve ser sem escaldão para que cada um possa usufruir do verão em pleno. Com a organização do Clube Basquete de Tavira, acontece o 11º Torneio de Basquetebol Cidade de Tavira, entre 1 e 5 de julho, com entrada livre, muita animação, jogos e concertos, que acontecem no Pavilhão Municipal Dr. Eduardo Mancinho e junto à Escola EB 2 e 3 Dom Pai Pérez Correia. 27º Passeio de Cicloturismo do Grupo Desportivo Val Caranguejo acontece dia 5 de julho, com partida às 9 horas. Os interessados em participar devem contactar a organização através do telemóvel 910 080 910 da Rede Móvel Nacional. A Casa do Povo do Conselho de Olhão, em Moncarapaz, acolhe no dia 29 de agosto, a partir das 9:30 da noite, o Boa Esperança em revista, nas produções Carlos Pacheco. Festas de verão em Luz de Tavira, no Largo da República, com organização de clubes e associações. Dias 3 e 4 de julho, organização da Sociedade Recreativa e Musical Lusense. Dia 3, Balco do Reflexo. No dia 4, Balco o Grupo Mais 2. Tavira acolhe durante este verão as mostras de artesanato. É no Jardim das Palmeiras, diariamente, e a partir das 19 horas. Organização do município de Tavira em colaboração com as associações de artesanato locais. Entre 9 de junho e 7 de dezembro, o Museu Zero acolhe a exposição Lugar Depois. Exposição fotográfica Olhares dos Mercados, a Identidade, a Frescura e a Diversidade. Uma exposição para visitar no Mercado Municipal de Tavira até o dia 15 de setembro.
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0: Boa noite, são 5 horas e 6 minutos. Até às 7 da manhã, a continuação de uma ótima madrugada. Obrigado pela boleia que nos vai dando.

onde quer que esteja, para si, a continuação de uma ótima madrugada e uma ótima noite na companhia da Chilão FM. Até às 7 da manhã, como habitualmente acontece, com Jorge Sampaio.

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1: Uma vez mais a todos, muito boa noite, uma excelente madrugada com a Gelão FM.

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3: Obrigado pela sua companhia e pela sua preferência. Continuação de uma ótima madrugada e uma ótima noite na companhia da Gilão FM. Até às 7 da manhã, como habitualmente acontece, com Jorge Sampaio.

0: Bom dia, são 6 horas.
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2: O tempo para sábado, dia 4 de julho, o IPMA prevê tempo quente, com céu pouco nublado ou limpo, podendo aumentar temporariamente de nubosidade durante a tarde no interior centro e sul. O vento fraco a moderado no quadrante leste, superando por vezes forte, nas terras altas, com rajadas até 55 km/h, a partir do final da tarde, superando de oeste-noroeste no litoral, norte e centro, e na região sul, a partir da tarde. Prevê-se ainda uma pequena descida da temperatura mínima no litoral centro, pequena descida da temperatura máxima na faixa costeira ocidental, a sul do Cabo Mondego, e pequena subida na costa sul do Algarve. O mar na costa sul, com ondas de sueste com 1 metro a 1,5 metros. A temperatura da água do mar ronda entre os 21 e os 23 graus. Para Tavira, a temperatura máxima prevista aponta para 36 graus.
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2: Celebrar Tavira com música, tradições e animação em toda a freguesia durante o verão. O arranque é já na segunda-feira, dia 6 de julho, com 11 concertos que acontecem partilhados entre julho e agosto. Vamos saber mais numa proposta e no trabalho de Francisco Grilo.
4: A União de Freguesias de Tavira promove nos meses de julho e agosto a iniciativa Celebrar Tavira. Esta iniciativa é um programa de animação cultural que levará música ao vivo, fado, bailes e momentos de convívio a diferentes localidades das freguesias de Santa Maria e Santiago em Tavira. Ao longo de 2 meses, o público poderá assistir concertos de diferentes géneros musicais, desde o fado tradicional ao rock, passando pela música popular, tributos e espetáculos instrumentais. Falámos com o presidente da União de Freguesias de Tavira, Sérgio Pereira, em relação a esta iniciativa e também quem marcará a presença neste Celebrar Tavira 2026.
5: A ideia é levar algo fora do centro da cidade, para que as pessoas possam conhecer outros sítios da cidade e estar descentralizado, não concentrarmos tudo na baixa da cidade. Até porque o município já faz na baixa, não faz sentido estarmos a sobrepor no mesmo sítio. As noites agora começam a aquecer, é sempre bom dar uma voltinha por rua, ir a um sítio diferente da cidade e assistir a uma música, um concerto e divertir-se um pouco e termos aqui um bocadinho de cultura nos recantos da nossa cidade. Portanto, no dia 6 temos o Fado Tropical, frente à Ermida de São Sebastião, portanto, frente ali à biblioteca. No dia 13 temos uma banda, que é a Rádio Rock Cover Band, que vai ser aqui no Alto Santana. No dia 20, vamos ter o Fado com História, na Igreja de Santo António. O Fado com História. No dia 25, dia de Santiago, vamos fazer as comemorações do dia de Santiago na Praça da República, com os The Pickles, que é um tributo aos Beatles. Depois, no dia 27, vamos ter o Domingos Caetano, portanto, na Praça Diogo Mendonça, Corte Real. Depois vem o agosto, dia 3 de agosto, vamos ter aqui um concerto de piano e portanto, uma voz a cantar, que é a Pausa, no Jardim de São Francisco. No dia 10, temos o projeto Ritmo Fol no Alto São Brás, portanto, isto é com o Silvino e o Sérgio Conceição. No dia 14 de agosto, temos em Val da Murta o baile já tradicional, que é o baile do imigrante. No dia 17 temos novamente o Fado Tropical no Mato Santo Espírito. No dia 24 de agosto, novamente o Fado com História na Praceta Baltasar Lobato. No dia 31, podemos dizer que é quase o encerramento deste programa de verão, vamos ter o Cássio, que é toda a terra também.
2: Sim.
5: Vamos trazê-lo cá, que vai ser no Largo do Carmo, sempre com início às 10 da noite. Acabará sempre por volta das 11h30, mais tardar meia-noite.
4: Presidente da União de Freguesias de Tavira, Sérgio Pereira, em relação a este Celebrar Tavira 2026, um evento que contará com 11 concertos ao longo dos meses de julho e agosto, nos mais diversos locais da União de Freguesias de Tavira.
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2: A Mancomunidade Intermunicipal do Algarve é uma das 5 entidades fundadoras da Rede Inova Juntos Portugal, formalmente constituída a 1 de julho, através de assinatura de convênio de cooperação. A nova plataforma pretende reforçar a colaboração entre municípios portugueses, promovendo a inovação nas políticas públicas locais, impulsionando projetos conjuntos de âmbito nacional e mesmo internacional. A Rede Inova Juntos Portugal resulta da continuidade do trabalho desenvolvido no âmbito do projeto Inova Juntos, Cooperação Urbana Triangular para a Inovação e Sustentabilidade, que decorreu entre 2020 e 2024 com o apoio da União Europeia. O projeto foi coordenado pela Confederação Nacional de Municípios do Brasil, em parceria com o Centro de Estudos Sociais da Universidade de Coimbra e a Associação Oficina, sediada em Faro. Durante 4 anos, a iniciativa promoveu a cooperação entre municípios portugueses, brasileiros e outros países da América Latina, incentivando a partilha de experiências, a troca de boas práticas e a transferência de políticas públicas inovadoras entre os territórios participantes. Com o término da fase financiada do projeto, as entidades portuguesas envolvidas decidiram dar continuidade à dinâmica da cooperação criada, recorrendo ao valor estratégico para o desenvolvimento de políticas públicas inovadoras, a aprendizagem entre pares e a criação de novas oportunidades de colaboração. A Rede Inova Juntos Portugal constitui-se como uma plataforma de cooperação territorial, orientada para a promoção de políticas inovadoras em áreas como o desenvolvimento económico local, a inovação tecnológica, a ação climática, o turismo, a cultura e o património, a mobilidade e a sustentabilidade urbana, a coesão social, a habitação, a educação, a saúde e bem-estar, a governação e a cooperação para o desenvolvimento. Entre os objetivos principais da rede destaca-se a partilha de informação, a coordenação de iniciativas e boas práticas de interesse comum, a organização de encontros, valorização do trabalho e seminários desenvolvidos pelos membros e a criação de alianças entre entidades, quer sejam públicas, económicas e sociais, preparação de candidaturas e programas de financiamento nacionais, europeus e até internacionais. No plano de atividades, a criação de uma página web, a divulgação de práticas implementadas pelos membros da rede e a realização de webinars temáticos, a produção de uma brochura institucional e a promoção de encontros de trabalho entre entidades aderentes. A Rede Inova Juntos Portugal pretende afirmar-se ao mesmo tempo como uma comunidade de prática entre entidades portuguesas, incentivando a partilha de conhecimento e aprendizagem entre equipas técnicas e decisores e como uma plataforma de cooperação internacional capaz de desenvolver projetos com parceiros estratégicos, reforçando a participação dos membros em redes e iniciativas internacionais. Há mais informações para quem queira saber mais, solicitando através de correio eletrónico para rede.inova.juntos@oficina.org.pt. Este um projeto onde está-se envolvida a AMAL, Comunidade Intermunicipal do Algarve, uma das 5 entidades fundadoras da rede Inova Juntos a Portugal. Juventude, música, desporto e religião marcam as festas em honra do Imaculado Coração de Maria em Altura, festas que acontecem de 3 a 5 de julho, com várias atividades religiosas, desportivas, concertos de grandes nomes da música portuguesa. No sábado, dia 4 de julho, atividades esportivas com workshop de stand-up paddle, um torneio de voleibol e futebol de praia na Praia das Primas e na Praia da Lagoa. O novo Skate Park de Altura recebe uma competição de skate, sessões de experimentação e participação de um júri especializado. Acolhe ainda um podcast, este local, um podcast ao vivo intitulado Desportos Urbanos e Futuro dos Jovens, com convidados nas áreas do skate, trotinete e patins em linha. A festa em honra do Imaculado Coração de Maria, que acontecem no campo de futebol, com a atuação dos irmãos Tiago Lopes e Joana Lennon, seguidos do cabeça de cartaz e cantor português Agir, terminando com os DJs Gustavo Vera e Johnny V. No mesmo recinto decorre ainda a Feira de Artesanato, de Altura. No domingo, 5 de julho, a música fica a cargo de Hugo Madeira, com a atuação do grupo de dança Arútula e os Four Men, a terminar a festa. Pomos ponto final neste espaço de informação, desejando-lhe a continuação de um bom fim de semana, com todos os cuidados que devemos levar em conta. São os nossos sinceros desejos. Bom fim de semana para todos.
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0: Bom dia, são 6 horas. E 10 minutos. A continuação de uma ótima noite, de uma ótima madrugada. Obrigado pela sua companhia aí desse lado. Vamos consigo até às 7 da manhã.

Obrigado pela sua companhia e pela sua preferência. Espero que esteja a gostar da nossa escolha musical. Eu sou o Jorge Sampaio e, como sempre, vou consigo até às 7 da manhã.

dia, são 6h28. Até às 7 da manhã, a continuação de uma ótima madrugada. Obrigado pela boleia que nos vai dando.

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3: Obrigado pela sua companhia e pela sua preferência. Eu sou o Jorge Sampaio e, como sempre, vou consigo até às 7 da manhã.

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2: Uma vez mais a todos, muito boa noite, uma excelente madrugada. Obrigado pela sua companhia e pela sua preferência. Eu sou o Jorge Sampaio e, como sempre, vou consigo até às 7 da manhã.

0: Bom dia, são 7 horas.
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2: O tempo para sábado, dia 4 de julho, o IPMA prevê tempo quente, com céu pouco nublado ou limpo, podendo aumentar temporariamente de nubosidade durante a tarde no interior, centro e sul. O vento fraco a moderado do quadrante leste, superando por vezes forte, nas terras altas, com rajadas até 55 km/h, a partir do final da tarde, superando de oeste-noroeste no litoral, norte e centro, e na região sul, a partir da tarde. Prevê-se ainda uma pequena descida da temperatura mínima no litoral centro, pequena descida da temperatura máxima na faixa costeira ocidental, a sul do Cabo Mondego, e pequena subida na costa sul do Algarve. O mar na costa sul, com ondas de sueste com 1 metro a 1,5 metros. A temperatura da água do mar ronda entre os 21 e os 23 graus. Para Tavira, a temperatura máxima prevista aponta para 36 graus.
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2: Tavira acolhe entre 1 e 12 de julho a 20ª edição do Cenas na Rua, Festival Internacional de Teatro e Artes de Rua, assinalando duas décadas de um dos importantes festivais nacionais dedicados às artes na rua, no arranque da programação municipal em Tavira. A edição deste ano assume um significado especial na celebração dos 20 anos de existência e ao apresentar aquele que é a programação internacional abrangente, reunindo companhias e artistas provenientes de Portugal, Espanha, França, Itália, Países Baixos e Argentina. Durante 12 dias, o público pode assistir gratuitamente a espetáculos que transformam o Centro Histórico de Tavira num palco ao ar livre, privilegiando a proximidade entre artistas, espectadores e proporcionando experiências culturais dirigidas a todas as idades. A programação deste ano inclui propostas de teatro de rua, marionetas, circo contemporâneo, música, teatro visual, grandes espetáculos itinerantes e projetos de qualidade artística, refletindo a diversidade que sempre tem caracterizado o festival. Festival Internacional de Artes de Rua assinala o início do verão em Tavira e é uma oferta diversificada para todas as idades e públicos de acesso gratuito. Mercadinhos de Castro Marim e Odeleite e Azinhal decorrem mensalmente. O Mercadinho na Aldeia em Odeleite decorre no primeiro domingo de cada mês, enquanto em Castro Marim acontece no segundo sábado do mês, ao mesmo tempo que a Feira das Velharias. No Azinhal, há mercado no último domingo do mês. Primeira meia maratona de futsal da Associação 1597 de Santo Estevão acontece nos dias 11 e 12 de julho no Polidesportivo em Santo Estevão. Há bons prémios para as equipas melhor classificadas. Mais informações e inscrições contatando a Associação 1597 de Santo Estevão. Festas em honra de Nossa Senhora do Livramento, dias 11 e 12 de julho, organização da paróquia com diversos apoios institucionais. Sábado, dia 11 de julho, a partir das 20h30, a celebração mariana, às 22 horas, a Real com Silvino Campos e atuação da Associação Cultural Lusense. No domingo, dia 12 de julho, a partir das 6 da tarde, a missa solene, animada pelo coro da paróquia de Fuzeta, às 7 da tarde, a procissão acompanhada pela banda musical Tavira e às 9 da noite, a Real. E a animação com o grupo Acorde Anima, a atuação do grupo de dança Urban Expression de Mon Carapacho e a atuação do grupo etnográfico de Kelfes, Dança dos Velhos. É a festa em honra de Nossa Senhora do Livramento, dias 11 e 12 de julho. Verão sem escaldão. É uma campanha promovida pela Associação Ecológica do Algarve, alertando para o perigo dos raios UV, aconselhando a usar boné e óculos de sol, a utilização do protetor solar e o evitar das horas de maior calor. A Associação Ecológica do Algarve lembra assim que um verão deve ser sem escaldão para que cada um possa usufruir do verão em pleno. Com a organização do Clube Basquete de Tavira, acontece o 11º Torneio de Basquetebol Cidade de Tavira, entre 1 e 5 de julho, com entrada livre, muita animação, jogos e concertos, que acontecem no pavilhão municipal Dr. Eduardo Mancinho e junto à escola EB23 Dom Pai Pérez Correia. 27º Passeio de Cicloturismo do Grupo Desportivo Val Caranguejo acontece dia 5 de julho, com partida às 9 horas. Os interessados em participar devem contactar a organização através do telemóvel 910 080 910 da Rede Móvel Nacional. A Casa do Povo do Conselho de Olhão, em Moncarapaz, acolhe no dia 29 de agosto, a partir das 9:30 da noite, o Boa Esperança em revista, nas produções Carlos Pacheco. Festas de verão em Luz de Tavira, no Largo da República, com organização de clubes e associações. Dias 3 e 4 de julho, organização da Sociedade Recreativa e Musical Luzense. Dia 3, Balco do Reflexo. No dia 4, Balco o Grupo Mais 2. Tavira acolhe durante este verão as mostras de artesanato. É no Jardim das Palmeiras, diariamente, e a partir das 19 horas. Organização do município de Tavira em colaboração com as associações de artesanato locais. Entre 9 de junho e 7 de dezembro, o Museu Zero acolhe a exposição Lugar Depois. Exposição fotográfica Olhares dos Mercados, a Identidade, a Frescura e a Diversidade. Uma exposição para visitar no Mercado Municipal de Tavira até o dia 15 de setembro.
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5: São 7 horas e 7 minutos. Tenha um ótimo sábado.

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0: 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O Mercadinho na Aldeia, em Odeleites, sempre no primeiro domingo de cada mês. Em Castro Mari, no segundo sábado do mês, ao mesmo tempo que a Feira das Velharias. E no Azinhal, mercado no último domingo do mês. Visite Castro Mari e adquira o que de melhor se produz.
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0: Bom dia, são 8 horas.
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3: O tempo para sábado, dia 4 de julho, o IPMA prevê tempo quente, com céu pouco nublado ou limpo, podendo aumentar temporariamente de nubosidade durante a tarde no interior centro e sul. O vento fraco a moderado no quadrante leste, superando por vezes forte, nas terras altas, com rajadas até 55 km/h, a partir do final da tarde, superando de oeste-noroeste no litoral norte e centro e na região sul a partir da tarde. Prevê-se ainda uma pequena descida da temperatura mínima no litoral centro, pequena descida da temperatura máxima na faixa costeira ocidental, a sul do Cabo Mondego e pequena subida na costa sul do Algarve. O mar na costa sul com ondas de sueste com 1 metro a 1,5 metros. A temperatura da água do mar ronda entre os 21 e os 23 graus. Para Tavira, a temperatura máxima prevista aponta para 36 graus.
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3: Celebrar Tavira com música, tradições e animação em toda a freguesia durante o verão. O arranque é já na segunda-feira, dia 6 de julho, com 11 concertos que acontecem partilhados entre julho e agosto. Vamos saber mais numa proposta e no trabalho de Francisco Grilo.
4: A União de Freguesias de Tavira promove nos meses de julho e agosto a iniciativa Celebrar Tavira. Esta iniciativa é um programa de animação cultural que levará música ao vivo, fado, bailes e momentos de convívio a diferentes localidades das freguesias de Santa Maria e Santiago em Tavira. Ao longo de 2 meses, o público poderá assistir concertos de diferentes géneros musicais, desde o fado tradicional ao rock, passando pela música popular, tributos e espetáculos instrumentais. Falámos com o presidente da União de Freguesias de Tavira, Sérgio Pereira, em relação a esta iniciativa e também quem marcará presença neste Celebrar Tavira 2026.
5: A ideia é levar algo fora do centro da cidade, para que as pessoas possam conhecer outros sítios da cidade e estar descentralizado, não concentrarmos tudo na baixa da cidade. Até porque o município já faz na baixa, não faz sentido estarmos a sobrepor no mesmo sítio. As noites agora começam a aquecer, é sempre bom dar uma voltinha por rua, ir a um sítio diferente da cidade e assistir a uma música, a um concerto e divertir-se um pouco e termos aqui um bocadinho de cultura nos recantos da nossa cidade. Portanto, no dia 6 temos o Fado Tropical, frente à Ermida de São Sebastião, portanto, frente ali à biblioteca. No dia 13 temos uma banda, que é a Rádio Rock Cover Band, que vai ser aqui no Alto Santana. No dia 20, vamos ter o Fado com História, na Igreja de Santo António. O Fado com História. No dia 25, dia de Santiago, vamos fazer as comemorações do dia de Santiago na Praça da República, com os The Pickles, que é um tributo aos Beatles. Depois, no dia 27, vamos ter o Domingos Caetano, portanto, na Praça Diogo Mendonça, Corte Real. Depois vem o agosto, dia 3 de agosto, vamos ter aqui um concerto de piano e portanto, uma voz a cantar, que é a Pausa, no Jardim de São Francisco. No dia 10, temos o projeto Ritmo Fol no Alto São Brás, portanto, isto é com o Silvino e o Sérgio Conceição. No dia 14 de agosto, temos em Val da Murta o baile já tradicional, que é o baile do imigrante. No dia 17 temos novamente o Fado Tropical no Mato Santo Espírito. No dia 24 de agosto, novamente o Fado com História na Praceta Baltasar Lobato. No dia 31, podemos dizer que é quase o encerramento deste programa de verão, vamos ter o Cássio, que é toda a terra também.
3: Sim.
5: Vamos trazê-lo cá, que vai ser no Largo do Carmo, sempre com início às 10 da noite. Acabará sempre por volta das 11h30, mais tardar meia-noite.
4: Presidente da União de Freguesias de Tavira, Sérgio Pereira, em relação a este Celebrar Tavira 2026, um evento que contará com 11 concertos ao longo dos meses de julho e agosto, nos mais diversos locais da União de Freguesias de Tavira.
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3: A Mancomunidade Intermunicipal do Algarve é uma das 5 entidades fundadoras da Rede Inova Juntos Portugal. Formalmente constituída a 1 de julho, através de assinatura de convênio de cooperação, a nova plataforma pretende reforçar a colaboração entre municípios portugueses, promovendo a inovação nas políticas públicas locais, impulsionando projetos conjuntos de âmbito nacional e mesmo internacional. A Rede Inova Juntos Portugal resulta da continuidade do trabalho desenvolvido no âmbito do projeto Inova Juntos, Cooperação Urbana Triangular para a Inovação e Sustentabilidade, que decorreu entre 2020 e 2024 com o apoio da União Europeia. O projeto foi coordenado pela Confederação Nacional de Municípios do Brasil, em parceria com o Centro de Estudos Sociais da Universidade de Coimbra e a Associação Oficina, sediada em Faro. Durante 4 anos, a iniciativa promoveu a cooperação entre municípios portugueses, brasileiros e outros países da América Latina, incentivando a partilha de experiências, a troca de boas práticas e a transferência de políticas públicas inovadoras entre os territórios participantes. Com o término da fase financiada do projeto, as entidades portuguesas envolvidas decidiram dar continuidade à dinâmica da cooperação criada, recorrendo ao valor estratégico para o desenvolvimento de políticas públicas inovadoras, a aprendizagem entre pares e a criação de novas oportunidades de colaboração. A Rede Inova Juntos Portugal constitui-se como uma plataforma de cooperação territorial orientada para a promoção de políticas inovadoras em áreas como o desenvolvimento económico local, a inovação tecnológica, a ação climática, o turismo, a cultura e o património, a mobilidade e a sustentabilidade urbana, a coesão social, a habitação, a educação, a saúde e bem-estar, a governação e a cooperação para o desenvolvimento. Entre os objetivos principais da rede destaca-se a partilha de informação, a coordenação de iniciativas e boas práticas de interesse comum, a organização de encontros, a valorização do trabalho e seminários desenvolvidos pelos membros e a criação de alianças entre entidades, quer sejam públicas, económicas e sociais, preparação de candidaturas e programas de financiamento nacionais, europeus e até internacionais. No plano de atividades, a criação de uma página web, a divulgação de práticas implementadas pelos membros da rede e a realização de webinars temáticos, a produção de uma brochura institucional e a promoção de encontros de trabalho entre entidades aderentes. A Rede Inova Juntos Portugal pretende afirmar-se ao mesmo tempo como uma comunidade de prática entre entidades portuguesas, incentivando a partilha de conhecimento e aprendizagem entre equipas técnicas e decisores e como uma plataforma de cooperação internacional capaz de desenvolver projetos com parceiros estratégicos, reforçando a participação dos membros em redes e iniciativas internacionais. Há mais informações para quem queira saber mais, solicitando através de correio eletrónico para rede.inova.juntos@oficina.org.pt. Este um projeto onde está-se envolvida a MAL, Comunidade Intermunicipal do Algarve, uma das 5 entidades fundadoras da rede Inova Juntos a Portugal. Juventude, música, desporto e religião marcam as festas em honra do Imaculado Coração de Maria em Altura, festas que acontecem de 3 a 5 de julho, com várias atividades religiosas, desportivas, concertos de grandes nomes da música portuguesa. No sábado, dia 4 de julho, atividades esportivas com workshop de stand-up paddle, um torneio de voleibol e futebol de praia na Praia das Primas e na Praia da Lagoa. O novo skate park de Altura recebe uma competição de skate, sessões de experimentação e participação de um júri especializado. Acolhe ainda um podcast, este local, um podcast ao vivo intitulado Desportos Urbanos e Futuro dos Jovens, com convidados nas áreas do skate, trotinete e patins em linha. A festa em honra do Imaculado Coração de Maria, que acontecem no campo de futebol, com a atuação dos irmãos Tiago Lopes e Joana Lennon, seguidos do cabeça de cartaz e cantor português Agir, terminando com os DJs Gustavo Vera e Johnny V. No mesmo recinto decorre ainda a Feira de Artesanato, de Altura. No domingo, 5 de julho, a música fica a cargo de Hugo Madeira, com a atuação do grupo de dança Arútula e os Four Men, a terminar a festa. Pomos ponto final neste espaço de informação, desejando a continuação de um bom fim de semana, com todos os cuidados que devemos levar em conta, são os nossos sinceros desejos. Bom fim de semana para todos.
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12: São 8 horas e 12 minutos. Tenha um ótimo sábado.
13: Temos tempos de tanta incerteza.

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1: O Dia Hora de Pela Sua Rica Saúde. Apontamento semanal com os profissionais do Centro de Saúde de Tavira que connosco colaboram. E hoje contamos com a participação especial da fisioterapeuta Catarina Cruz. Bem-vinda, Catarina.
2: Olá, obrigada.
1: Gostámos tanto da participação de outra vez, temos que marcar aqui em agenda muitas e diversas participações. Obrigada mais uma vez, Catarina.
2: Obrigada
1: a pela disponibilidade. Ok. E qual é a proposta para hoje?
2: Então, a proposta para hoje é sobre quedas em casa e o que fazer quando elas acontecem.
1: Ai, ui, ui, podem ser situações muito graves, não é?
2: Exatamente. É mesmo. Infelizmente acontece a mais gente do que nós gostaríamos.
1: Do que gostaríamos que acontecesse. Ok.
2: Então, às vezes não temos esta ideia, mas as quedas em casa são as mais frequentes. A maioria das quedas acontece em casa. Aliás, quase 70% não acontecem na rua. É precisamente na nossa casa de banho, no nosso quarto, na nossa cozinha que acontecem, porque é também onde passamos a maior parte do nosso tempo e... nomeadamente na população idosa, são as principais vítimas das quedas. Aliás, 28 a 35% das pessoas com mais de 65 anos já teve pelo menos uma queda no último ano.
1: E se... pode ter consequências, não é? Sim, durante algum tempo pelo menos a pessoa ficar imobilizada, provavelmente. Ou...
2: depende da gravidade da queda, pois. Depende de como está a qualidade dos nossos ossos, mas tem consequências que podem não ser só físicas. Às vezes pensamos, pode ter uma fratura, pode ter dor, pode ter incapacidade e ficar limitado durante algum tempo, mas também as psicológicas, nomeadamente o medo de voltar a cair. E se a pessoa fica com medo de voltar a cair, também se isola, já não sai, fica dependente, se calhar, de um familiar quando não há essa necessidade, tudo isto pelo medo de voltar a cair. Portanto, não é só físicas as consequências. Para além disso, as quedas também acabam por fazer com que os idosos percam qualidade de vida e nós não queremos isso. Nós queremos idosos que sejam ativos na comunidade, queremos idosos que continuem a fazer e as coisas que sempre fizeram, e é isso precisamente por isso que trago aqui este tema de o que fazer quando acontece uma queda, porque nem todas as quedas resultam em fraturas. Então, só destacar que nós não conseguimos dizer porque é que uma queda acontece. As quedas são algo que tem vários fatores por trás. Pode ser por azar no momento, um gato atravessou-se à frente e nós íamos já andar e tropeçámos. Ou então podem ser mesmo por fatores internos nossos, nomeadamente na nossa população idosa. Temos muita polimedicação, que é... muitos medicamentos e às vezes eles interagem uns com os outros. Claro que o médico de família faz o acompanhamento para evitar que isto aconteça, mas às vezes somos todos humanos e às vezes tomamos o comprimido um bocadinho mais tarde e esqueci-me daquele, voltei a tomar.
1: E cola com o outro e pode-se dar o caso de fazer algum sintoma que...
2: E pode dar as tonturas, sim, as perdas do equilíbrio, ou às vezes mesmo os comprimidos para dormir também acabam por causar aquela sonolência e poder contribuir. Porque nós já temos alterações normais do envelhecimento que vão fazer com que tenhamos um maior risco de cair, como alterações da visão, dos nossos ouvidos, da nossa audição, mas também a nossa força, o nosso equilíbrio e também a nossa capacidade de nos mexermos. Vamos perdendo algumas capacidades com a idade e isto é completamente normal, mas já que não

0: Pois é.
1: Casa de banho é preciso obras.
0: Às vezes sim, sim. Uns suportes nas paredes, sim. Claro. Mas também algo que torna isto importante é que às vezes os idosos caem e estão sozinhos em casa.
1: Pois.
0: E depois não sabem o que
1: fazer.
0: O que fazer. Porque nem sempre, infelizmente, estão acompanhados, ou então mesmo o parceiro, a esposa ou o esposo, se calhar também não tem capacidade para levantar. Então trago-vos aqui agora o que é que devemos fazer.
1: Boas
0: caímos.
1: Dicas, sim.
0: Primeiro de tudo, manter a calma.
1: Sim.
0: Porque se começarmos a entrar em stress, infelizmente não vamos conseguir nos levantar também, por isso manter a calma. Assim que caímos, o importante é respirar fundo, normalizar isto que acabou de acontecer e perceber o que é que aconteceu com o meu corpo. Neste momento tenho uma dor muito intensa ou não? Porque se não tenho uma dor muito intensa, à partida a possibilidade de ter tido uma fratura é menor e então é seguro tentar nos levantarmos. Se infelizmente estivermos numa dor tão forte que não nos consigamos levantar, então o que se aconselha é a pessoa, nem sempre temos o telemóvel ao pé, mas a pessoa tentar-se, entre aspas, arrastar até outra divisão da casa onde consiga chamar por ajuda ou consiga que alguém chame ajuda por ela. Mas, como eu disse, nem todas as quedas resultam em fraturas. E às vezes caímos de forma mais ou menos que nos consegue ali amortecer a queda. Então, se não sentimos uma dor muito forte, não sentimos tonturas, então vamos tentar nos levantar. E como é que vamos fazer isso? Primeiro temos de analisar o nosso ambiente. Tenho que perceber se tenho uma cadeira ao pé de mim, se tenho um sofá ao pé de mim, uma cama, alguém que eu me consiga agarrar. Se não tenho nada disto ao pé de mim, então tentar chegar ao pé deste móvel. Pode ser tentar chegarmos ao pé do cadeirão, do sofá. E como é que eu vou fazer isto? Se eu caí, então a principal é virar-nos de barriga para cima ou de lado para nos tentarmos sentar ou colocar de gatas, então, para nos deslocarmos. Claro que às vezes podemos não conseguir assumir nenhuma destas posições e então podemos rastejar até ao pé deste móvel. Aí sim, apoiamos-nos nele e tentamos-nos levantar. Depois de nos levantarmos e de nos sentarmos, então respirar, perceber, relaxar um bocadinho, porque já conseguimos nos levantar, a parte mais difícil já está feita.
1: Essa parte já está, sim.
0: Exatamente. Então, se já nos conseguimos sentar e ainda não temos o telemóvel ao pé de nós para chamar por alguém, então, aqui sim, perceber se estamos a sentir tontos. Se estamos a sentir tontos, não vamos arriscar outra vez colocarmos-nos de pé para evitar que aconteça outra queda. Vamos tentar deixar que o nosso corpo normalize e então, passados alguns minutos, às vezes pode ser um quarto de hora, aí sim, depois tentar chegar ao telemóvel e dizer: olha, aconteceu isto, preciso que me venham ajudar, se faz favor. Mas também, infelizmente, às vezes caímos e não nos conseguimos mexer, como eu disse, precisamente a dor muito grande.
1: Quando a situação é mais grave, sim.
0: Quando a situação é mais grave. Às vezes as quedas acontecem mesmo ao levantarmos da cama e se for esse o caso, infelizmente sei de algumas pessoas que caíram mesmo ao pé da cama e só foram encontradas no dia a seguir porque o familiar foi lá e estavam cheias de frio. Porque naquele momento da aflição não lhes chegou pela cabeça que podiam puxar um cobertor da cama, podiam puxar a almofada e tentar, dentro do desconforto, ficar um bocadinho mais confortáveis. E então é este o conselho que eu dou, que é, se caímos ao lado da cama, não nos conseguimos levantar de maneira nenhuma, ainda é de noite, é difícil que alguém vá a ter connosco, então puxar a almofada, puxar os lençóis e tentar minimizar a situação. Claro que nem todas as situações são assim, nem todas as situações dão para a pessoa de forma às situações mais graves, mas isto aqui são para situações mais
1: se for na casa de banho fáceis. Ou assim, que a pessoa acabe de tomar um banho e que pronto.
0: Infelizmente aí é mais difícil, ou a pessoa tem capacidade para se arrastar
1: sim.
0: até outra divisão, ou então acaba por ser mais difícil, claro.
1: Mesmo.
0: Nem todas as situações, infelizmente, são fáceis de...
1: Deixamos que não aconteça.
0: Esperemos que não.
1: Mesmo.
0: E por fim, dizer-se, dar a ressalva que, como já destaquei a questão da dor muito forte, tonturas, ou então fraqueza intensa ou desmaio, aí não nos devemos tentar levantar. Aí se conseguimos só nos deslocamos e tentamos chamar alguém. Mas, porque poderá ser algo mais grave.
1: Claro.
0: E aí não vale a pena arriscar.
1: Bem,

0: Bem, belas dicas.
1: Espero que
0: olhasse aqui das pessoas
1: úteis.
0: Estarem junto da cama e é verdade, as pessoas ficam paradinhas à espera de alguém e.
1: É com a aflição.
0: Sim, a pessoa bloqueia e.
1: Exatamente.
0: E, não é? Porque puxando roupa ficava um pouquinho mais minimizado.
1: Até
0: que alguém aparecesse. Que alguém aparecesse.
1: Exatamente.
0: É verdade. Belas dicas. Que bom, Catarina, o facto de ter proporcionado aqui estas dicas. Desejamos, mais uma vez, que nada aconteça, mas fica aqui essa lembrança em relação aos nossos ouvintes. Mas vamos com cuidadinho andar aí por casa, tirar tapetes a mais, porque
1: exatamente.
0: Não queremos que ninguém tropece e que se aleje. Muito bem. Catarina, obrigada.
1: Obrigada.
0: Voltamos em breve?
1: Voltamos em breve.
0: Obrigada, então até lá. Obrigada.
1: Obrigada.
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0: Bom dia, são 9 horas.
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3: Celebrar Tavira com música, tradições e animação em toda a freguesia durante o verão. O arranque é já na segunda-feira, dia 6 de julho, com 11 concertos que acontecem partilhados entre o julho e agosto. Vamos saber mais numa proposta e no trabalho de Francisco Grilo.
4: A União de Freguesias de Tavira promove nos meses de julho e agosto a iniciativa Celebrar Tavira. Esta iniciativa é um programa de animação cultural que levará música ao vivo, fado, bailes e momentos de convívio a diferentes localidades das freguesias de Santa Maria e Santiago em Tavira. Ao longo de 2 meses, o público poderá assistir concertos de diferentes géneros musicais, desde o fado tradicional ao rock, passando pela música popular, tributos e espetáculos instrumentais. Falámos com o presidente da União de Freguesias de Tavira, Sérgio Pereira, em relação a esta iniciativa e também quem marcará a presença neste Celebrar Tavira 2026.
5: A ideia é levar algo fora do centro da cidade, para que as pessoas possam conhecer outros sítios da cidade e estar descentralizado, não concentrarmos tudo na baixa da cidade. Até porque o município já faz na baixa, não faz sentido estarmos a sobrepor no mesmo sítio. As noites agora começam a aquecer, é sempre bom dar uma voltinha por rua, ir a um sítio diferente da cidade e assistir a uma música, a um concerto e divertir-se um pouco e termos aqui um bocadinho de cultura nos recantos da nossa cidade. Portanto, no dia 6 temos o Fado Tropical, frente à Ermida de São Sebastião, portanto, frente ali à biblioteca. No dia 13 temos uma banda, que é a Rádio Rock Cover Band, que vai ser aqui no Alto Santana. No dia 20 vamos ter o Fado com História, na Igreja de Santo António. O Fado com História. No dia 25, dia de Santiago, vamos fazer as comemorações do dia de Santiago na Praça da República, com os The Pickles, que é um tributo aos Beatles. Depois, no dia 27, vamos ter o Domingos Caetano, portanto, na Praça Diogo Mendonça, Corte Real. Depois vem o Agosto, dia 3 de Agosto, vamos ter aqui um concerto de piano e portanto, uma voz a cantar, que é a Pausa, no Jardim de São Francisco. No dia 10, temos o projeto Ritmo Fol no Alto de São Brás. Portanto, isto é com o Silvino e o Sérgio Conceição. No dia 14 de agosto, temos em Val da Murta o baile já tradicional, que é o baile do imigrante. No dia 17, temos novamente o Fado Tropical no Mato Santo Espírito. No dia 24 de agosto, novamente o Fado com História na Praceta Baltasar Lobato. No dia 31, podemos dizer que é quase o encerramento deste programa de verão. Vamos ter o Cássio, que é toda a terra também.
3: Sim.
5: Vamos trazê-lo cá, que vai ser no Largo do Carmo. Sempre com início às 10 da noite, acabará sempre por volta das 11h30, mais tardar meia-noite.
4: Presidente da União de Freguesias de Tavira, Sérgio Pereira, em relação a este Celebrar Tavira 2026, um evento que contará com 11 concertos ao longo dos meses de julho e agosto, nos mais diversos locais da União de Freguesias de Tavira.
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3: A AMAL, Comunidade Intermunicipal do Algarve, é uma das 5 entidades fundadoras da Rede Inova Juntos Portugal. Formalmente constituída a 1 de julho, através de assinatura de convênio de cooperação. A nova plataforma pretende reforçar a colaboração entre municípios portugueses, promovendo a inovação nas políticas públicas locais, impulsionando projetos conjuntos de âmbito nacional e mesmo internacional. A Rede Inova Juntos Portugal resulta da continuidade do trabalho desenvolvido no âmbito do projeto Inova Juntos, Cooperação Urbana Triangular para a Inovação e Sustentabilidade, que decorreu entre 2020 e 2024 com o apoio da União Europeia. O projeto foi coordenado pela Confederação Nacional de Municípios do Brasil, em parceria com o Centro de Estudos Sociais da Universidade de Coimbra e a Associação Oficina, sediada em Faro. Durante 4 anos, a iniciativa promoveu a cooperação entre municípios portugueses, brasileiros e outros países da América Latina, incentivando a partilha de experiências, a troca de boas práticas e a transferência de políticas públicas inovadoras entre os territórios participantes. Com o término da fase financiada do projeto, as entidades portuguesas envolvidas decidiram dar continuidade à dinâmica da cooperação criada, recorrendo ao valor estratégico para o desenvolvimento de políticas públicas inovadoras, a aprendizagem entre pares e a criação de novas oportunidades de colaboração. A rede Inova Juntos Portugal constitui-se como uma plataforma de cooperação territorial orientada para a promoção de políticas inovadoras em áreas como o desenvolvimento económico local, a inovação tecnológica, a ação climática, o turismo, a cultura e o património, a mobilidade e a sustentabilidade urbana, a coesão social, a habitação, a educação, a saúde e bem-estar, a governação e a cooperação para o desenvolvimento. Entre os objetivos principais da rede destaca-se a partilha de informação, a coordenação de iniciativas e boas práticas de interesse comum, a organização de encontros, valorização do trabalho e seminários desenvolvidos pelos membros e a criação de alianças entre entidades, quer sejam públicas, económicas e sociais, preparação de candidaturas e programas de financiamento nacionais, europeus e até internacionais. No plano de atividades, a criação de uma página web, a divulgação de práticas implementadas pelos membros da rede e a realização de webinars temáticos, a produção de uma brochura institucional e a promoção de encontros de trabalho entre entidades aderentes. A Rede Inova Juntos Portugal pretende afirmar-se ao mesmo tempo como uma comunidade de prática entre entidades portuguesas, incentivando a partilha de conhecimento e aprendizagem entre equipas técnicas e decisores e como uma plataforma de cooperação internacional capaz de desenvolver projetos com parceiros estratégicos, reforçando a participação dos membros em redes e iniciativas internacionais. Há mais informações para quem queira saber mais, solicitando através de correio eletrónico para rede.inova.juntos@oficina.org.pt. Este um projeto onde está-se envolvida a MAL, Comunidade Intermunicipal do Algarve, uma das 5 entidades fundadoras da rede Inova Juntos a Portugal. Juventude, música, desporto e religião marcam as festas em honra do Imaculado Coração de Maria em Altura, festas que acontecem de 3 a 5 de julho, com várias atividades religiosas, desportivas, concertos de grandes nomes da música portuguesa. No sábado, dia 4 de julho, atividades esportivas com workshop de stand-up paddle, um torneio de voleibol e futebol de praia na Praia das Primas e na Praia da Lagoa. O novo skate park de Altura recebe uma competição de skate, sessões de experimentação e participação de um júri especializado. Acolhe ainda um podcast, este local, um podcast ao vivo intitulado Desportos Urbanos e Futuro dos Jovens, com convidados nas áreas do skate, trotinete e patins em linha. A festa em honra do Imaculado Coração de Maria, que acontecem no campo de futebol, com a atuação dos irmãos Tiago Lopes e Joana Lennon, seguidos do cabeça de cartaz e cantor português Agir, terminando com os DJs Gustavo Vera e Johnny V. No mesmo recinto decorre ainda a Feira de Artesanato, de Altura. No domingo, 5 de julho, a música fica a cargo de Hugo Madeira, com a atuação do grupo de dança Arutla e os Four Men, a terminar a festa. Pomos ponto final neste espaço de informação, desejando-lhe a continuação de um bom fim de semana, com todos os cuidados que devemos levar em conta. São os nossos sinceros desejos. Bom fim de semana para todos.
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0: essa mulher.
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2: É o momento certo do consultório do consumidor. O apontamento semanal da Rádio Gilão em colaboração com a Delegação Regional do Algarve da DECO. Hoje contamos com a colaboração de Sandra Rodrigues. Bem-vinda, Sandra. Continuamos.
3: Olá, Ana.
2: Obrigada. Continuamos na senda de tudo o que tem direito e esta semana importa que possamos falar da atenção que devemos dar aos serviços públicos, essenciais, no sentido de reduzir despesas nas faturas das nossas casas. E estou a abranger isto um bocadinho na generalidade em relação a todos nós, porque, não é demais lembrar, todos nós somos consumidores e devemos estar atentos a todas estas questões.
3: Muito bem dito. E a verdade é que o artigo de hoje acaba por ser aqui um ponto final também daquilo que falámos nas últimas semanas. Portanto, as últimas semanas, a quem nos ouve com mais regularidade tem percebido que temos falado muito neste projeto e tentámos dar aqui um cunho muito direcionado àquilo que é a vida e ao dia-a-dia de todos os consumidores. E hoje, para fechar este ciclo do projeto, vamos falar efetivamente sobre as contas e aquilo que se inclui nos serviços públicos essenciais como água, eletricidade, gás, telecomunicações, saneamento, resíduos, ou seja, tudo aquilo que faz parte do nosso dia-a-dia. E a verdade é que saber ler as faturas e reduzir consumos ajuda a evitar erros, poupar dinheiro e a defender os nossos direitos, porque todos somos consumidores no dia-a-dia. E a DECO, através deste projeto, Tudo a que tem direito, quer, no fundo, garantir que todos os cidadãos recebem informações, apoio, aconselhamento e, quando necessário, ajuda na resolução de problemas de consumo que a todos nós, em alguma altura, acabam por nos surgir. Então, para que o consumidor esteja mais desperto e alerta para aqui a questão dos serviços públicos essenciais e saber aqui também esclarecer melhor todos os seus gastos, a DECO deixa aqui algumas dicas de poupança. Nomeadamente relativamente àquilo que diz respeito à energia, atenção ao peso da fatura no orçamento. É importante controlar aqui as leituras reais, ou seja, evitar estar a pagar a fatura com base em estimativas. Também é muito importante que escolha a tarifa certa, por exemplo, se é simples ou bi-horária, a verificar a potência contratada do contador, porque se estivermos a pagar ou contratarmos uma potência que seja muito superior àquilo que nós precisamos para a nossa habitação, vamos estar a pagar uma taxa extra, um valor um pouco mais elevado pela nossa fatura, que não é necessário, e é também muito importante que se evite contratar serviços adicionais que não são necessários. Às vezes as pessoas, sem saberem, acabam por contratar serviços de reparações e de assistências que estão associados à fatura da energia, que não são utilizados mensalmente, mas que estão a ser faturados porque acabam por estar ali a querer agir ali um peso extra na fatura, e isso é desnecessário. A dica de poupança é que mude de comercializador sem custos e de forma simples, e para isso, e também existe a tarifa social de energia, que é atribuída de forma automática a famílias que sejam vulneráveis. Portanto, duas dicas que podem ser interessantes. Ainda relativamente ao gás natural, é importante que se informe. O consumo varia ao longo do ano e influencia o valor a pagar. Confirmar também a questão do escalão, verificar leituras de forma regular e adotar o hábito de consumos mais eficientes. Por exemplo, uma dica: se vai usar o forno de uma forma, o que é que pode fazer para tornar aquilo mais eficiente? Utilizar o forno e aproveitar para cozinhar duas coisas ao mesmo tempo. Se vai fazer, por exemplo, um assado, por que não aproveitar e assar também batatas? É só uma dica prática. Também é importante usar o micro-ondas para reaquecer alimentos e a chaleira elétrica para ferver água em vez do micro-ondas. Relativamente à água, cuidado com o desperdício, evitar aqui também aquelas torneiras que pingam, uma pinga de cada vez acaba por representar um volume de água muito elevado no final do mês. O valor destes consumos vai influenciar os escalões e as tarifas, e aqui também muito influenciadas por cada município, é importante termos isso em consideração. Relativamente à fatura, inclui água, saneamento e resíduos, e quanto mais consumir, mais paga. Dica de poupança: preferir duches, fechar torneiras e aquelas que pingam, reparar. Há tarifas sociais e familiares, informe-se no seu município. Telecomunicações. É também importante estar atento. Pequenas alterações podem ajudar a poupar muito no valor da fatura, confirmar a mensalidade, extras, descontos e fidelizações. Dica de poupança. Na mudança do operador, comunique sempre por escrito. Em caso de desemprego, pode suspender ou terminar o contrato sem penalizações. Portanto, conhecer os seus direitos enquanto consumidores de bens e serviços é o primeiro passo para um cidadão mais ativo, interventivo e participativo. Portanto, acompanhe este projeto na nossa página em deco.pt e tudo aquilo a que tem direito está disponível na DECO. Pode consultar de forma sempre gratuita.
2: Que bem, que belas dicas, sim senhor. Há pouco estava a ouvir a Sandra e nessa questão de gota a gota, uma gota faz um oceano e se for a nível da despesa pode dar um susto imenso numa fatura gravada no mês, pode fazer toda a diferença.
3: Sim, sem dúvida, sim. Aliás, se nós deixarmos o balde debaixo da torneira durante um dia inteiro, a torneira a pingar, ele vai encher e às vezes nós não pensamos no que aquela gota de água representa. Sim. E ao fim do mês são muitos litros de água, literalmente cana abaixo.
2: Nem mais, é isso mesmo.
3: Estarmos atentos para que nada falhe e desta forma conseguirmos efetivamente poupar mais algum dinheiro da nossa carteira.
2: Perfeito, está tudo tão caro. Temos que poupar cada cêntimo. Quero muito agradecer mais uma vez, Sandra. Continuação de uma boa semana para toda a equipa da DEC. Voltamos a encontrar-nos para a semana. Então até lá, bom trabalho.
3: Obrigada.
2: Obrigada.
3: Até lá.
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0: Bom dia, são 10 horas.
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2: Tavira acolhe entre 1 e 12 de julho a 20ª edição do Cenas na Rua, Festival Internacional de Teatro e Artes de Rua, assinalando duas décadas de um dos importantes festivais nacionais dedicados às artes na rua, no arranque da programação municipal em Tavira. A edição deste ano assume um significado especial na celebração dos 20 anos de existência e ao apresentar aquele que é a programação internacional abrangente, reunindo companhias e artistas provenientes de Portugal, Espanha, França, Itália, Países Baixos e Argentina. Durante 12 dias, o público pode assistir gratuitamente a espetáculos que transformam o Centro Histórico de Tavira num palco ao ar livre, privilegiando a proximidade entre artistas, espectadores e proporcionando experiências culturais dirigidas a todas as idades. A programação deste ano inclui propostas de teatro de rua, marionetas, circo contemporâneo, música, teatro visual, grandes espetáculos itinerantes e projetos de qualidade artística, refletindo a diversidade que sempre tem caracterizado o festival. Festival Internacional de Artes de Rua assinala o início do verão em Tavira e é uma oferta diversificada para todas as idades e públicos de acesso gratuito. Mercadinhos de Castro Marim e Odeleite e Azinhal decorrem mensalmente. O Mercadinho na Aldeia em Odeleite decorre no primeiro domingo de cada mês, enquanto em Castro Marim acontece no segundo sábado do mês, ao mesmo tempo que a Feira das Velharias. No Azinhal, há mercado no último domingo do mês. Primeira meia maratona de futsal da Associação 1597 de Santo Estevão acontece nos dias 11 e 12 de julho no Polidesportivo em Santo Estevão. Há bons prémios para as equipas melhor classificadas. Mais informações e inscrições contatando a Associação 1597 de Santo Estevão. Festas de honra de Nossa Senhora do Livramento, dias 11 e 12 de julho, organização da paróquia com diversos apoios institucionais. Sábado, dia 11 de julho, a partir das 20h30, a celebração mariana, às 22h, a Real com Silvino Campos e atuação da Associação Cultural Lusense. No domingo, dia 12 de julho, a partir das 6 da tarde, a missa solene, animada pelo cor da paróquia de Fuzeta, às 7 da tarde, a procissão, acompanhada pela banda musical Tavira, e às 9 da noite, a Real animação com o grupo Acordeonima, a atuação do grupo de dança Urban Expression de Mon Carapacho e a atuação do grupo etnográfico de Kelfes, Dança dos Velhos. É a festa em honra de Nossa Senhora do Livramento, dias 11 e 12 de julho. Verão sem escaldão. É uma campanha promovida pela Associação Ecológica do Algarve, alertando para o perigo dos raios UV, aconselhando a usar boné e óculos de sol, a utilização do protetor solar e o evitar das horas de maior calor. A Associação Ecológica do Algarve lembra assim que um verão deve ser sem escaldão para que cada um possa usufruir de um verão em pleno. Com a organização do Clube Basquete de Tavira, acontece o 11º Torneio de Basquetebol Cidade de Tavira, entre 1 e 5 de julho, com entrada livre, muita animação, jogos e concertos, que acontecem no pavilhão municipal Dr. Eduardo Mancinho e junto à escola EB 2 e 3 Dom Pai Pérez Correia. 27º passeio de cicloturismo do Grupo Desportivo Val Caranguejo acontece dia 5 de julho, com partida às 9 horas. Os interessados em participar devem contactar a organização através do telemóvel 910-080-910 da Rede Móvel Nacional. A Casa do Povo do Conselho de Olhão, em Moncarapacho, acolhe no dia 29 de agosto, a partir das 9h30 da noite, o Boa Esperança em revista, nas produções Carlos Pacheco. Festas de verão em Luz de Tavira, no Largo da República, com organização de clubes e associações. Dias 3 e 4 de julho, organização da Sociedade Recreativa e Musical Lusense. Dia 3, Balco do Reflexo. No dia 4, Balco o Grupo Mais dois. Tavira acolhe durante este verão as mostras de artesanato no Jardim das Palmeiras diariamente e a partir das 19 horas. Organização do município de Tavira em colaboração com as associações de artesanato locais. Entre 9 de junho e 7 de dezembro, o Museu Zero acolhe a exposição Lugar Depois. Exposição fotográfica Olhares dos Mercados, a identidade, a frescura e a diversidade. Uma exposição para visitar no Mercado Municipal de Tavira até o dia 15 de setembro.
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0: 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Aula que faltava, o apontamento semanal do professor Luís Horta. Esta semana vamos aqui abordar questão relacionada com aprendizagens que nunca aparecem nos manuais escolares. Ninguém nos dá um diploma por elas e, no entanto, são essas aprendizagens que muitas vezes definem a pessoa em que nos tornamos. Hoje vamos falar de uma delas, a arte de conversar. Para nos ajudar a refletir sobre isso, está connosco o professor e empresário há 30 anos, fundador da Web Faros, empresa de estratégia digital, com atuação nacional e internacional, professor Luís Horta. Professor Luís Horta, quem é que o ensinou a conversar?
1: Olá Ana, e olá também para todos os ouvintes da Rádio Gilão. Sabe, quando me faz essa pergunta, a minha memória leva-me imediatamente para uma pequena aldeia do Algarve, chamada Cachupo, mais concretamente para um pequeno monte chamado Fonte do Corjo. Tinha 8 anos. E durante as férias do verão havia uma coisa que fazia praticamente todos os dias. Sentava-me à sombra de uma árvore, ou de uma casa na rua, não para brincar, não para ver televisão, nem para jogar. Sentava-me simplesmente a conversar com os homens mais velhos da aldeia. Ficávamos ali durante horas, à espera que o sol perdesse força para eles poderem ir trabalhar para o campo. Era assim, verão após verão, até aos meus 17 anos. Na altura nunca pensei que aquelas tardes me estivessem a ensinar alguma coisa. Hoje percebo que me ensinaram tudo. Na aldeia havia apenas uma televisão que servia praticamente toda a comunidade. Nem todas as casas tinham rádio. Mas eu esperava ansiosamente por um programa, Os Parodiantes de Lisboa. Aquilo era um acontecimento. O resto era conversa, muita conversa, histórias, experiências, silêncios, risadas. Às vezes nem concordávamos uns com os outros, mas ouvíamos-nos. E sabe qual é a conclusão a que cheguei muitos anos depois? Sem dar por isso. Eu estava a aprender uma das competências mais importantes da minha vida. Ouvir. Hoje fala-se muito em comunicação. Há cursos, livros, conferências, podcasts. Mas não há bons comunicadores sem bons ouvintes. E talvez tenha sido ali, debaixo daquela árvore, que nasceu muito daquilo que hoje sou. Como professor, aprendi que um aluno só aprende verdadeiramente quando sente que está a ser ouvido. Muitas vezes, antes de explicar uma matéria, é preciso perceber onde está a dúvida, onde está o medo, onde está a insegurança. Isso não se descobre a falar, descobre-se a ouvir. Como empresário, aprendi exatamente a mesma lição. Ao fim de 30 anos, percebi que as melhores reuniões não começam com uma apresentação. Começam com perguntas. E, sobretudo, com tempo para ouvir as respostas. Curiosamente, os homens que me ensinaram isso provavelmente nunca fizeram um curso de comunicação. Nunca leram um livro sobre liderança. Nunca ouviram falar de inteligência emocional. Mas dominavam uma arte que hoje me parece cada vez mais rara. Sabiam conversar. E conversar não é apenas trocar palavras. Conversar é deixar espaço para o outro existir. É ouvir sem estar permanentemente a preparar a resposta. É fazer perguntas porque temos curiosidade. Não porque queremos provar que temos razão. Hoje, olho à minha volta e pergunto-me: onde estão essas conversas? Não estou a dizer que desapareceram, mas talvez tenham perdido espaço. Vivemos numa época em que comunicamos permanentemente. Enviamos centenas de mensagens, partilhamos fotografias, comentamos publicações, fazemos videochamadas e, no entanto, há cada vez mais pessoas a dizer que se sentem sozinhas. Diversos estudos internacionais apontam para um aumento da percepção de solidão, particularmente entre os mais jovens, apesar de estarmos mais ligados digitalmente do que nunca. É um paradoxo. Nunca comunicámos tanto, mas será que conversamos mais? Penso muitas vezes nos meus alunos. Quando têm 5 minutos livres, quase nenhum fica simplesmente a conversar. E atenção, não estou a criticá-los. Se eles cresceram num mundo onde qualquer segundo livre é imediatamente preenchido por um ecrã, por que fariam diferente? A responsabilidade não é deles, é nossa. Nós é que construímos este mundo. E isso leva-me a outra pergunta. Se eu aprendi tanto sentado à sombra daquela árvore, com homens simples, agricultores, que apenas partilhavam as suas histórias, quem está hoje a ensinar os nossos filhos a ouvir? Quem lhe está a ensinar a esperar pela sua vez de falar? Quem lhe está a ensinar que uma conversa pode durar horas, sem que ninguém olhe para o relógio? Porque há uma coisa que continuo a acreditar. Uma boa conversa vale muito mais do que imaginamos. Confesso-lhe uma coisa. Hoje, uma boa conversa impressiona muito mais do que uma fotografia bonita. Muito mais do que um carro. Muito mais do que uma aparência perfeita. Porque a aparência desperta curiosidade. Mas é a conversa que cria admiração. É a conversa que cria amizade. É a conversa que constrói confiança. E muitas vezes, é a conversa que sustenta uma vida inteira. Pensemos, por exemplo, numa relação. Paixão muda, a aparência muda, o corpo muda, os anos passam. Mas quando duas pessoas continuam a gostar genuinamente de conversar uma com a outra, continuam a descobrir-se, continuam a crescer, continuam a fazer companhia uma à outra. Talvez seja por isso que ainda hoje procuro pessoas com quem seja possível conversar durante horas. Porque aprendi muito cedo que há conversas que nos mudam para sempre. E talvez seja essa a maior herança que aqueles homens de cachopo, fonte do Corcho, me deixaram. Não foram bens, não foram dinheiro. Foi uma maneira de olhar para as pessoas. Primeiro ouvindo, só depois falando. Às vezes pergunto-me se aquele rapaz de 8 anos estivesse hoje sentado debaixo da mesma árvore, teria vivido aquelas tardes da mesma forma. Não sei. Talvez tivesse um telemóvel nas mãos. Talvez tivesse. Mas espero que ainda encontrasse alguém disposto a desligar do mundo durante um bocadinho, apenas para conversar. Porque talvez seja nas conversas mais simples que aprendemos as lições mais importantes da vida. Eu sou o Luís Horta. Obrigado por me ter ouvido e até à próxima.
2: Talvez as conversas mais importantes da nossa vida nunca tenham acontecido numa sala de aulas. Nem numa reunião, nem na internet. Talvez tenham acontecido exatamente onde havia tempo para ouvir. Obrigada, professor Luís Horta. Até à próxima semana.
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4: O verão, Tavira e oferta cultural proporcionada para residentes e visitantes. Agora queremos falar-lhe da iniciativa para que arranca dia 6 de julho. Falamos de algo que se intitula Celebrar Tavira. Música, animação pela freguesia durante e até para rimar durante o verão. Chamamos o presidente da Junta de Freguesia de Tavira, Sérgio Pereira. Bem-vindo, Sérgio. Aí está a oferta também proporcionada pela Junta de Freguesia para este verão, e como eu penso que é assim que deve ser, para residentes e visitantes.
5: Olá a todos. Sim, é verdade. Temos aqui o nosso programa para este ano, para o verão, que vai já começar a iniciar no dia 6, com o Fado Tropical.
4: Muitos eventos, isto no total, para darmos conta, um total de 11 eventos, com a oferta que acontece um pouco por toda a freguesia. Foi pensado assim, descentralizar a oferta diferenciada para proporcionar a vários pontos da freguesia, não só na cidade, mas também fora da mesma.
5: Exatamente. A ideia é levar algo fora do centro da cidade, para que as pessoas possam conhecer outros sítios da cidade e estar descentralizado, não concentrarmos tudo na baixa da cidade. Até porque o município já faz na baixa, não faz sentido estarmos a sobrepor no mesmo sítio.
4: E a escolha de segunda-feira, Presidente Sérgio?
5: A segunda-feira tem a ver com o haver ou não haver eventos que o município faz.
4: Portanto, ou outros já tradicionais.
5: Então fazer num dia que havia muito menos, ou quase nada, e tentarmos nós fazer e termos público também para aquilo que vamos fazer.
4: Para os eventos não se atropelarem, diremos assim, não é? Exato. Porque no fundo, sendo verão, há gente e público para assistir, não é? E até porque as noites são quentes, não apetece ir para dentro de casa tão cedo, é a maneira também da pessoa apanhar um pouco de fresco nos vários locais onde os eventos acontecem e proporcionar este convívio.
5: Exatamente, as noites agora começam a aquecer, é sempre bom dar uma voltinha por rua, ir a um sítio diferente da cidade e assistir a uma música, um concerto e
4: ou um bailarico
5: e divertir-se um pouco e termos aqui um bocadinho de cultura nos recantos da nossa cidade.
4: A proposta destes 11 eventos é diversificada? Foi de encontro ao que queriam ou dentro das possibilidades da organização do programa, Sérgio?
5: Bom, foi um bocado de encontro daquilo que nós queríamos. Queríamos fazer uma coisa diversa, onde desse para os mais novos também. E foi o que tentámos fazer. De toda a forma, acho que isto dá para todas as idades. Mas tentámos que desse para todos e que pudesse ser uma coisa diferente, para não ser sempre igual.
4: Exato. Então vamos conhecer um pouquinho o programa, que arranca já segunda-feira, dia 6 de julho.
5: Portanto, no dia 6 temos o Fado Tropical, frente à Ermida de São Sebastião, portanto, frente ali à biblioteca. No dia 13 temos uma banda, que é a Rádio Rock Cover Band, que vai ser aqui no Alto Santana.
4: É, aqui nós vamos ter rock à porta da
5: tarde. Portanto, aqui mesmo ao lado. No dia 20, vamos ter o Fado com História, na Igreja de Santo António. O fato com a história que, infelizmente, pronto, aconteceu o que aconteceu, mas vamos ter e vamos manter em memória.
4: Exato, eu acho que sim, todos os elementos que fazem parte do grupo querem manter
5: exatamente,
4: e preservar.
5: E nós também fizemos questão que isso acontecesse, portanto, com todo o gosto vamos manter. No dia 25, dia de Santiago, vamos fazer as comemorações do dia de Santiago na Praça da República, com os The Pickles, que é um tributo aos Beatles. Depois, no dia 27, vamos ter o Domingos Caetano, portanto, na Praceta Diogo Mendonça, Corte Real, aqui entre, para quem não sabe, aqui entre a Avenida Zeca Afonso e a Avenida Eduardo Mancinho.
4: Temos uma ressalva, porque nós estamos aqui um pouco quase com induzir as pessoas em erro sempre às segundas-feiras, com exceção do dia de Santiago, que é precisamente aí
5: sim,
4: data de honra, que é um sábado.
5: Exatamente, exatamente. Portanto, o dia de Santiago vai-se comemorar exatamente no dia da data, portanto, aí é que é o único dia que não vai ser à segunda.
4: Infeliz coincidência, ser mesmo um sábado.
5: Um sábado,
4: nem mais.
5: Depois vem o agosto, dia 3 de agosto, vamos ter aqui um concerto de piano e, portanto, uma voz a cantar, que é a pausa, no Jardim de São Francisco. No dia 10, temos o projeto Ritmo Fol no Alto São Brás. Portanto, isto é com o Silvino e o Sérgio Conceição. Vão fazer ali um... com o Fol, com o acordeão, vá.
4: O acordeão, uma dupla excepcional dos nossos. Sim, exato.
5: Aqui da terra. Foi outra das coisas que a gente tentámos, foi também que as pessoas que vão fossem todas daqui, do concelho.
4: É apoiar os nossos artistas também simultaneamente
5: exatamente.
4: Dar-lhes palco.
5: Dar-lhes palco, exatamente. No dia 14 de agosto, temos em Val da Murta o baile já tradicional, que é o baile do imigrante. Pronto, que vai decorrer em Val da Murta, na antiga escola de Val da Murta. No dia 17 temos novamente o Fado Tropical no Mato Santo Espírito.
4: Também se verificou que aquele espaço é muito agradável para
5: exatamente,
4: eventos de verão, não é?
5: Portanto, mesmo. Mais uma vez vamos lá fazer. No dia 24 de agosto, novamente o Fado com História na Praceta Baltasar Lobato. Portanto, onde já fizemos em tempos, vamos voltar a fazer. O espaço também é bom, vamos voltar a fazê-lo lá. No dia 31, podemos dizer que é quase o encerramento deste programa de verão. Vamos ter o Cássio, que
4: é uma pessoa
5: da terra também.
4: Sim.
5: E que vamos trazê-lo cá, que vai ser no Largo do Carmo. Esperamos que seja um concerto.
4: Não se tem verificado muitas festas, espetáculos no Largo do Carmo também, não?
5: Não.
4: Com exceção da partida, da chegada das procissões, mas
5: sim,
4: como concertos.
5: Aquelas que a igreja tem feito, sim. Mas ano achámos por bem fazer.
4: A minha memória vem só dos Santos Populares e dos Arraiais que se faziam, não é?
5: Exatamente.
4: Portanto, também a encerrar, diremos no Largo do Carmo este celebrar Tavira. Portanto, são 2 meses de espetáculos que proporcionam, no fundo, este convívio entre todos os que visitam. Com início às 10 da noite, a hora considerada ideal?
5: Exatamente, sempre com início às 10 da noite. Acabará sempre por volta das 11h30, mais tardar meia-noite.
4: Portanto, é a mesma hora boa para ir dormir.
5: Boa hora para ir dormir. Depois temos aqui ainda, no dia de Santiago, ou melhor, vamos chamar a Semana de Santiago, que começa no dia 18, que haverá, praticamente tudo vai decorrer na Igreja de Santiago. Portanto, no dia 18 vamos ter a Eucaristia às 18 horas. E às 21h30 vamos ter a atuação do Coro Sebastião Leiria, da Academia de Música, portanto também em Santiago. No dia 19, na Eucaristia das 11h30, com os Hinos de Santiago. E ao longo da semana, portanto, vai haver a oração de Santiago na Eucaristia. Portanto, isto é um programa aqui em conjunto com a paróquia, em que eles se juntaram a nós, ou nós juntámos a eles, vá, aqui uma parceria. No dia 22, às 21h, horas, vamos ter uma caminhada, que será a Caminhada de Santiago, que irá sair da Igreja de Santo António, onde será a concentração, que vai passar pelas Salinas, pelo Caminho dos Pombais, etc. E vai chegar à Igreja de Santiago. Portanto, será um percurso que dará para todas as idades, será para fazer calmamente e que será a marcha de Santiago. No dia 24, às 10h30, a Eucaristia dos Avós, que aí vai ser na Igreja do Carmo, onde vai ter depois um pequeno sarau com o Fado com a História. Vai ter ali um pequeno momento no final. E depois no dia 25, portanto dia de Santiago, antes do concerto às 21h30 na Praça da República, vamos ter às 16h30, também na Igreja de Santiago, o Grupo Coral de Tavira, e vai ter depois às 18h a Eucaristia, com a pequena procissão pela rua, como já é habitual no dia de Santiago. E pronto, e basicamente é isto o programa.
4: Celebrar mais um dos padroeiros da freguesia.
5: Da freguesia, exatamente.
4: Exatamente. Diremos que a programação, essa ainda mais intensa, excepcionalmente, além do celebrar Tavira, proporcionando aqui essa preocupação da Junta de Freguesia também de oferecer cultura, oferecer eventos aos residentes e aos visitantes, Sérgio.
5: Exatamente.
4: Portanto, há essa necessidade de colmatar, em alguns pontos, a falta de eventos que possam existir.
5: Sim, grande parte dos eventos são sempre feitos no centro da cidade. Isto é uma forma de levar os eventos a outros sítios da cidade. Algumas pessoas também, às vezes, com mais dificuldade de descer ao centro, ou porque se calhar a disposição... já agora, mas se for aqui ao pé, sempre vão. Então a ideia é essa, é levar um bocadinho a todos os recantos aqui da nossa freguesia.
4: Portanto, tudo opostos para que já, dia 6 de julho, possamos arrancar com este Celebrar Tavira, com o Fado Tropical. Eles estão sempre preparadíssimos.
5: Exatamente.
4: Para grandes concertos. Nós, tão quanto nos poderemos ir atualizando, se existir alguma outra novidade, ou reforçando toda esta programação do Celebrar Tavira. Sérgio, quero muito agradecer o facto de partilhar connosco e, imagino, deixando um convite para todos aqueles que nos ouvem, que se queiram associar a estas festas.
5: Nós é que agradecemos, mais uma vez, ter-nos dado esta oportunidade de expor aqui o nosso programa e pedir a todos, convidar todos para estarem presentes, porque vai ser bom.
4: Obrigada, Sérgio.
5: Obrigado, nós.

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0: São 12 horas em Portugal Continental e na Madeira são 11 nos Açores.
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3: Bem-vindos às notícias na Gilão. Perante a situação de alerta devido ao tempo quente que é sentido, recebemos do município de Tavira uma nota que lembra a todos que até o final de segunda-feira, 6 de julho, vigoram regras específicas que devem ser cumpridas. Face ao agravamento do risco de incêndio rural e às previsões de tempo quente, o Governo declarou situação de alerta em todo o território continental em vigor, lembramos uma vez mais, até às 23h59 de 6 de julho. Assim, durante este período, estão em vigor várias medidas excepcionais, nomeadamente a proibição de acesso, circulação e permanência em determinados espaços florestais, bem como nos caminhos florestais, caminhos rurais e outras vias que os atravessem. Também proibida a realização de queimadas e queimas de sobrantes de exploração. Também proibida a realização de trabalhos nos espaços florestais com recurso a qualquer tipo de maquinaria, exceto os associados a situações de combate a incêndios rurais. A proibição de realização de trabalhos nos demais espaços rurais com recurso a motorroçadoras de lâminas ou discos metálicos, corta-matos, destroçadores e máquinas de lâminas ou pá frontal. Proibida a utilização de fogo de artifício e outros artigos pirotécnicos. Proibido ainda o lançamento de balões com mecha acesa. O apelo é feito a todos, a compreensão, evitando comportamentos de risco, seguindo as orientações das autoridades, lembrando que a prevenção começa em cada um de nós e que basta um pequeno descuido para que existam consequências devastadoras. É o alerta e a chamada de atenção face ao agravamento do risco de incêndio rural, previsões adversas de tempo quente durante estes dias. Campanha Verão Sem Escaldão é uma iniciativa promovida pela Associação Ecológica do Algarve, unindo esforços na dinamização de uma campanha que percorre as várias praias do Algarve, alertar a população para a importância da prevenção e diagnóstico precoce do cancro é o principal objetivo, como nos conta Francisco Grilo.
4: A Associação Oncológica do Algarve promove a campanha Verão Sem Escaldão. O objetivo desta ação é alertar a população para a importância da prevenção e diagnóstico precoce do cancro, sobretudo nos meses em que a exposição solar é mais intensa. Sob o lema "Cuidar com o escaldão, você esquece, mas a sua pele não", a campanha reforça a ideia de que a pele acumula os danos provocados pelo sol ao longo da vida e os escaldões deixam marcas que não desaparecem simplesmente da renovação da pele, o que torna essencial a adoção de medidas de proteção, como evitar a exposição direta ao sol nas horas de maior calor, utilizar acessórios de proteção como chapéu, óculos de sol e roupa adequada, bem como a aplicação de protetor solar. Falámos com Lénia Maria e Lia Rodrigues da Associação Oncológica do Algarve sobre esta campanha, assim como algumas recomendações que devem ser adotadas nestes meses em que a exposição solar é mais intensa.
5: Campanha Verão Sem Escaldão, que já fazemos há muitos anos e que realmente é de prevenção para o câncer da pele, não é? E a pele tem memória, portanto tem memória acumulativa, ou seja, os escaldões que nós apanhamos uma vez, a pele não vai esquecer e é importante não apanhar o escaldão. Portanto, as horas de calor, as horas recomendadas, não é? Para não estar ao sol, convém evitar essas horas. Portanto, ali a partir das 11 da manhã até às 4 da tarde, esse período horário é está na área vermelha, convém não apanhar esses raios UV porque que tem malefícios, né, para a pele, e depois lá está todas as recomendações de vestir cores claras, colocar o chapéu, o protetor solar. Nós vamos estar em vários sítios a fazer a reposição do protetor solar, portanto temos na praia de Quarteira, por exemplo, vamos estar lá com a nossa caravana, portanto a fazer realmente a colocação do protetor solar, a dar a todas estas recomendações, e para as pessoas, portanto, que tenham dúvidas também, às vezes fazemos despistes de lesões cutâneas, a estarem atentos aos nossas redes sociais, ao nosso site.
4: Lénia Maria e Lia Rodrigues da Associação Oncológica do Algarve em relação a esta campanha Verão Sem Escaldão destinada ao diagnóstico precoce do cancro nestes meses de exposição solar mais intensa, que será amplamente divulgada em vários meios, desde centros comerciais, parques aquáticos, outdoors e painéis LED por todo o Algarve, assim como marcarão presença em algumas praias do Algarve que disponibilizarão aplicação gratuita de protetor solar e demonstrações com um equipamento específico que permite visualizar a eficácia da proteção ultravioleta do protetor solar.
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3: Os alunos do Agrupamento das Escolas de Castro Marim celebraram o encerramento do ano letivo 2025-2026 com diversas iniciativas realizadas no final do mês de junho e que reuniram a comunidade escolar de Altura, Castro Marim e Odeleite. As comemorações decorreram no Revelim de Santo António e nos estabelecimentos de ensino de Altura e Odeleite, assinalando o final de mais um ano escolar e, em particular, a despedida dos alunos finalistas do quarto ano, que no próximo ano letivo vão iniciar o novo ciclo de ensino. Celebrações contaram com a participação de alunos, professores, funcionários e famílias num programa que incluiu atuações de dança, música, bem como diversos momentos de convívio entre a comunidade educativa. Por cá, a cozinha macrobiótica está em destaque neste domingo. Acontece um workshop, precisamente, em Santa Margarida. Pedro Nogueira conta-nos mais.
6: No próximo dia 5 de julho, Santa Margarida recebe um workshop de cozinha macrobiótica. Esta é uma iniciativa dedicada à promoção de uma alimentação mais equilibrada e consciente. O workshop será orientado por Paula Santos, licenciada em Exercício e Saúde, com uma pós-graduação em Nutrição Clínica e uma formação de 4 anos em Macrobiótica. Paula Santos, responsável pelo workshop, começa por nos explicar o que é a cozinha macrobiótica.
7: Portanto, a palavra macrobiótica, podemos dividi-la, portanto, macro significa grande, biótica, vida. Portanto, é viver uma grande vida. E para viveres uma grande vida, poderás também trabalhar na tua longevidade, não é? E na melhor qualidade de vida até ao envelhecimento, que é fisiológico e é natural. Ou seja, essa macrobiótica significa teres essa grande vida a vivê-la bem. E isto é uma filosofia, está bem, uma filosofia de vida, que ficou muito ligada à alimentação, porque a alimentação também é uma parte, não é, de se trabalhar essa longevidade, comendo bem, escolhendo bem, cozinhando bem, ou adequado às estações, e acima de tudo, também, sendo uma filosofia, também não descora, está bem, o exercício físico, o respirar, o meditar, portanto, no fundo, o aliviar o stress, a mastigação, que também é uma coisa importante. Portanto, tudo vai ser ali um pouco abordado.
6: Paula Santos, explica-nos agora como os interessados podem participar no workshop.
7: Pronto, tenho um pagamento e tenho tudo na minha página profissional. Pronto, eu tenho uma página que se chama Ser Amor Integral. Portanto, quem estiver interessado poderá ir à minha página, enviar-me uma mensagem privada e depois eu forneço, pronto, todos os dados, porque tem um custo, não é? E está incluído realmente um manual prático e teórico, não é? Com aquilo que vamos fazer, com as explicações. Terá direito também a um pequeno brinde que eu tenho e que eu gosto de dar. Terá direito também a ter um grupo para se tirar dúvidas e para eu ajudar, para orientar aqui a alimentação através das estações. E pronto, e é isso, é só ir à minha página.
6: Paula Santos, falando-nos também sobre aquilo que espera que os participantes levem consigo no final deste workshop.
7: Olha, eu quero que elas levem mais saúde e amor, porque, olha, por acaso o coração apela ao amor, não é? E nesta estação estamos a nutrir também o coração, o sangue e tudo aquilo que envolve. Ou seja, o que alimenta o corpo, que é o sangue, temos aqui o intestino delgado também que vai nutrir. E espero que as pessoas realmente tenham mais saúde com este, pronto, mais amor e saúde com este workshop, porque essencialmente é o que se poderá sentir e eu sinto. Na verdade.
6: O workshop de cozinha macrobiótica realiza-se no próximo dia 5 de julho, entre as 10 e as 15 horas, no Monte Álamo, em Santa Margarida. As inscrições têm um custo associado e podem ser efetuadas através da página Ser Amor Integral, onde os interessados podem também obter mais informações sobre a iniciativa.
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3: Museu das Expectativas é visitável na Ermida de São Roque, em Tavira. Pedro Nogueira esteve presente na inauguração e conta-nos mais sobre esta proposta visitável até o dia 26 de setembro.
6: A Ermida de São Roque, em Tavira, recebeu no passado sábado a inauguração da exposição Museu das Expectativas, da autoria de Pedro Gomes e com curadoria de João Silvério. A exposição integra uma trilogia desenvolvida pelo artista, onde convida os visitantes a refletirem sobre a diferença entre aquilo que esperam encontrar e aquilo que realmente descobrem, através de uma instalação que recria um museu de belas artes com materiais do quotidiano e objetos reutilizados. Ouvimos agora Pedro Gomes, responsável pela exposição, onde começa por explicar como nasceu o conceito desta exposição.
8: Surgiu a partir também do edifício, do desafio que este edifício é, É um edifício muito, muito específico e muito especial, é muito importante. Também, este também é uma programação de um museu, não é? Portanto, é sempre o diálogo entre dois museus. O museu que existe, que é o Museu da Galeria de Tavira, não é? Do município de Tavira. E este museu, que é um museu que eu e o curador João Silvério estamos a apresentar hoje. Portanto, é um museu, uma especulação pessoal a propósito de um hábito que as pessoas têm, que é vir visitar museus. E essa expectativa de conhecimento.
6: Depois de explicar a origem do projeto, Pedro Gomes falou-nos da escolha dos materiais que compõem a instalação e da importância da reutilização na construção desta obra.
8: Porque em termos também há uma leitura simbólica desses materiais, e hoje em dia procura-se significado e nós questionamos-nos muito o que é reciclar, o que é reaproveitar e o que é ter experiências em cima de experiências que são as mesmas experiências acumulativas, e é disso também que estamos a falar. E também é importante que haja uma sensibilidade para a reciclagem, para um certo tipo de, para esse tipo de consciência, mas essa consciência também pode ser uma consciência ao nível do conhecimento e ter uma leitura mais psicanalítica.
6: Questionado sobre o que toca à experiência dos visitantes, Pedro Gomes explicou-nos o que espera que o público encontre ao percorrer a exposição.
8: Mas podem esperar que o município de Tavira tenha uma programação cultural e assuma aquilo que o Estado deve assumir, que é a fruição cultural é um direito.
6: A curadoria desta exposição esteve a cargo de João Silvério, que acompanhou todo o processo da construção do projeto. Questionado sobre o processo da escolha e construção da exposição, João Silvério explicou como foi desenvolvido o seu trabalho.
9: É assim, este projeto já teve uma primeira parte, isto é a segunda parte, digamos assim, desta trilogia, que está aqui o curador dessa primeira parte também, o Sérgio Fazenda Rodrigues. Ou seja, há uma escolha que é feita neste caso em particular, eu e o Pedro já trabalhamos noutras exposições ao longo de décadas. Neste caso em particular foi escolher, ou seja, o segundo passo, não a segunda versão, mas o segundo passo desta exposição, que tipo de opções que as peças muitas vezes obrigam o artista a tomar, ou convidam o artista a tomar, porque não há aqui obrigações, e é trabalhar depois com ele numa série de relações que são do espaço, mas são relações também simbólicas, icónicas, conceptuais, e que nesse caso o Pedro é bastante exigente no seu trabalho e não me terá criado dificuldades, mas criou uma série de desafios, e nesse aspecto foi muito estimulante, mas foi trabalhoso.
6: Sobre a colaboração com o artista Pedro Gomes, o curador destacou o processo de trabalho desenvolvido na Ermida de São Roque.
9: Na Ermida de São Roque foi de visitas aqui, foi trabalhar no ateliê, foi trabalharmos por conversas online, como toda a gente hoje acaba por fazer muitas vezes, foi trabalharmos conversas pessoalmente, estarmos em presença das obras, muitas vezes a ver as obras os dois, no ateliê, que inclusive teve um género de ensaio no ateliê para o espaço. Claro que o ateliê não tem este pé direito, não é o mesmo espaço, mas é tentar fazer, ou seja, um teste, não à questão visual, mas à forma como as relações entre as obras se organizam, e que chegou aqui e que foi o Pedro que teve aqui mais tempo na montagem e que eu acho que resultou muito bem.
6: Falámos também com Daniel Santana, diretor do Museu Municipal de Tavira, onde este sublinha a importância desta exposição para a cidade e para a programação cultural do concelho, começando por nos explicar a relevância de trazer esta exposição para a Ermida de São Roque e para a cidade de Tavira.
10: Esta exposição, portanto, como foi ali dito, já tem um processo de preparação de cerca de 2 anos, não é? E é um espaço que patrimonial, é uma ermida, uma antiga ermida que remonta ao século XVI, renovada no século XVIII e depois atravessou períodos de ruína, não é? E foi há relativamente pouco tempo recuperada e resgatada para fins públicos, não é? E nesse sentido, desde há alguns anos, tem sido aproveitada, sobretudo durante o período de verão, para este tipo de iniciativas de fruição cultural e artística, nomeadamente com exposições de artistas contemporâneos. O ano passado tivemos aqui uma exposição associada ao bairro Sal de Tavira, e este ano também a exposição do Pedro Gomes, intitulada Museu das Expectativas, também resulta de um financiamento da Direção-Geral das Artes, que trabalhamos em parceria, assim, um município com o artista e com o apoio da Direção-Geral das Artes, e é um espaço que fica acessível e aberto durante o verão para esses fins culturais e de fruição, no fundo, artística e cultural. Portanto, é mais um espaço a somar para estes fins, num período em que Tavira, como se sabe, é muito dinâmico em termos culturais também, e é mais um espaço a somar esta dinâmica cultural.
6: A exposição Museu das Expectativas pode ser visitada na Ermida de São Roque, em Tavira, até 26 de dezembro, de terça-feira a sábado, entre as 10 da manhã e a 1 da tarde, e das 2 da tarde às 5 da tarde. A entrada é livre e a exposição integra a programação cultural do município de Tavira.
3: Quase e a finalizar este espaço de informação, temos uma nota que chega do município através de informação da Redes de Distribuição de Energia, dando conta de que domingo, dia 5 de julho, há uma interrupção de energia elétrica. A informação avançada dá conta que a mesma é devido à necessidade de execução de trabalhos na rede de distribuição, que irá proceder à interrupção pontual da alimentação de energia elétrica domingo entre as 7 horas da manhã, entre as 7 e as 11 horas da manhã, aqui em Tavira, na União de Freguesias de Tavira, afetará as zonas do Mercado da Ribeira, o Largo José Pires Padinha, o Largo Tomás Cabreira, a Rua 1º de Maio, a Rua 31 de Janeiro, a Rua Dom Marcelino Franco, também a Rua Doutor Parreiro, a Rua Garção Terreiro, a Rua Guilherme Gomes Fernandes, a Rua José Pires Padinha, a Rua da Palmeira, a Rua Terreiro do Garção, Travessa das Cunhas. Portanto, estas as ruas, as zonas afetadas no que diz respeito a Tavira, na zona da União de Freguesias de Tavira. Há também em Santa Luzia uma rua que será afetada por este corte. Em Santa Luzia será precisamente a Rua Capitão Jorge Ribeiro. Na nota do município relativamente à redes, informa-se que caso surjam situações imprevistas, os trabalhos poder-se-ão prolongar até às 15 horas e pedindo a compreensão de todos, as obras são necessárias, são essenciais para que tudo esteja bem nesta feita em relação aos trabalhos que a redes, a distribuição de energia tem que fazer a nível do Conselho de Tavira. Portanto, esta interrupção programada para o dia 5 de julho é domingo entre as 7 e as 11 horas da manhã. Pomos ponto final neste espaço de informação, desejando a continuação de um bom fim de semana, com todos os cuidados que devemos levar em conta. São os nossos sinceros desejos. Bom fim de semana para todos.
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0: São 13 horas e 32 minutos. A continuação de uma ótima tarde. Obrigado por nos levar connosco aí desse lado. 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

0: Boa tarde, são 14 horas.
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2: Tavira acolhe entre 1 e 12 de julho a 20ª edição do Cenas na Rua, Festival Internacional de Teatro e Artes de Rua, assinalando duas décadas de um dos importantes festivais nacionais dedicados às artes na rua, no arranque da programação municipal em Tavira. A edição deste ano assume um significado especial na celebração dos 20 anos de existência e ao apresentar aquele que é a programação internacional abrangente, reunindo companhias e artistas provenientes de Portugal, Espanha, França, Itália, Países Baixos e Argentina. Durante 12 dias, o público pode assistir gratuitamente a espetáculos que transformam o Centro Histórico de Tavira num palco ao ar livre, privilegiando a proximidade entre artistas, espectadores e proporcionando experiências culturais dirigidas a todas as idades. A programação deste ano inclui propostas de teatro de rua, marionetas, circo contemporâneo, música, teatro visual, grandes espetáculos itinerantes e projetos de qualidade artística, refletindo a diversidade que sempre tem caracterizado o festival. Festival Internacional de Artes de Rua assinala o início do verão em Tavira e é uma oferta diversificada para todas as idades e públicos de acesso gratuito. Mercadinhos de Castro Marim, Odeleite e Azinhal decorrem mensalmente. O Mercadinho na Aldeia, em Odeleite, decorre no primeiro domingo de cada mês, enquanto em Castro Marim acontece no segundo sábado do mês, ao mesmo tempo que a Feira das Velharias. No Azinhal, há mercado no último domingo do mês. Primeira meia maratona de futsal da Associação 1597 de Santo Estevão acontece nos dias 11 e 12 de julho no Polidesportivo em Santo Estevão. Há bons prémios para as equipas melhor classificadas. Mais informações e inscrições contatando a Associação 1597 de Santo Estevão. Festas de honra de Nossa Senhora do Livramento, dias 11 e 12 de julho, organização da paróquia com diversos apoios institucionais. Sábado, dia 11 de julho, a partir das 20h30, a celebração mariana, às 22h, a Real com Silvino Campos e atuação da Associação Cultural Lusense. No domingo, dia 12 de julho, a partir das 6 da tarde, a missa solene, animada pelo coro da paróquia de Fuzeta, às 7 da tarde, a procissão acompanhada pela banda musical Tavira e às 9 da noite, a Real. A animação com o grupo Acorde Anima, a atuação do grupo de dança Urban Expression de Mon Carapacho e a atuação do grupo etnográfico de Kelfes, Dança dos Velhos. É a festa em honra de Nossa Senhora do Livramento, dias 11 e 12 de julho. Verão sem escaldão. É uma campanha promovida pela Associação Ecológica do Algarve, alertando para o perigo dos raios UV, aconselhando a usar boné e óculos de sol, a utilização do protetor solar e o evitar das horas de maior calor. A Associação Ecológica do Algarve lembra assim que um verão deve ser sem escaldão para que cada um possa usufruir de um verão em pleno. Com a organização do Clube Basquete de Tavira, acontece o 11º Torneio de Basquetebol Cidade de Tavira, entre 1 e 5 de julho, com entrada livre, muita animação, jogos e concertos, que acontecem no Pavilhão Municipal Dr. Eduardo Mancinho e junto à Escola EB 2 e 3 Dom Pai Pérez Correia. 27º Passeio de Cicloturismo do Grupo Desportivo Val Caranguejo acontece dia 5 de julho, com partida às 9 horas. Os interessados em participar devem contactar a organização através do telemóvel 910-080-910 da Rede Móvel Nacional. A Casa do Povo do Conselho de Olhão, em Moncarapacho, acolhe no dia 29 de agosto, a partir das 9h30 da noite, o Boa Esperança em revista, nas produções Carlos Pacheco. Festas de verão em Luz de Tavira, no Largo da República, com organização de clubes e associações. Dias 3 e 4 de julho, organização da Sociedade Recreativa e Musical Lusense. Dia 3, baile do Reflexo. No dia 4, baile com o grupo Mais dois. Tavira acolhe durante este verão as mostras de artesanato. É no Jardim das Palmeiras, diariamente e a partir das 19 horas. Organização do município de Tavira em colaboração com as associações de artesanato locais. Entre 9 de junho e 7 de dezembro, o Museu Zero acolhe a exposição Lugar Depois. Exposição fotográfica Olhares dos Mercados, a identidade, a frescura e a diversidade. Uma exposição para visitar no Mercado Municipal de Tavira até o dia 15 de setembro.
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São 14 horas e 39 minutos. 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

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Boa tarde, uma boa viagem.

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3: São 15 horas e 35 minutos. 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
2: Bem-vindos às notícias na Gilão. Perante a situação de alerta devido ao tempo quente que é sentido, recebemos do município de Tavira uma nota que lembra a todos que até o final de segunda-feira, 6 de julho, vigoram regras específicas que devem ser cumpridas. Face ao agravamento do risco de incêndio rural e às previsões de tempo quente, o Governo declarou situação de alerta em todo o território continental em vigor, lembramos uma vez mais, até às 23h59 de 6 de julho. Assim, durante este período, estão em vigor várias medidas excepcionais, nomeadamente a proibição de acesso, circulação e permanência em determinados espaços florestais, bem como nos caminhos florestais, caminhos rurais e outras vias que os atravessem. Também proibida a realização de queimadas e queimas de sobrantes de exploração. Também proibida a realização de trabalhos nos espaços florestais com recurso a qualquer tipo de maquinaria, exceto os associados a situações de combate a incêndios rurais. A proibição de realização de trabalhos nos demais espaços rurais com recurso a motorroçadoras de lâminas ou discos metálicos, corta-matos, destroçadores e máquinas de lâminas ou pá frontal. Proibida a utilização de fogo de artifício e outros artigos pirotécnicos. Proibido ainda o lançamento de balões com mecha acesa. O apelo é feito a todos, a compreensão, evitando comportamentos de risco, seguindo as orientações das autoridades, lembrando que a prevenção começa em cada um de nós e que basta um pequeno descuido para que existam consequências devastadoras. É o alerta e a chamada de atenção face ao agravamento do risco de incêndio rural, previsões adversas de tempo quente durante estes dias. Campanha Verão Sem Escaldão é uma iniciativa promovida pela Associação Ecológica do Algarve, unindo esforços na dinamização de uma campanha que percorre as várias praias do Algarve, alertar a população para a importância da prevenção e diagnóstico precoce do cancro é o principal objetivo, como nos conta Francisco Grilo.
3: A Associação Oncológica do Algarve promove a campanha Verão Sem Escaldão. O objetivo desta ação é alertar a população para a importância da prevenção e diagnóstico precoce do cancro, sobretudo nos meses em que a exposição solar é mais intensa. Sob o lema "Cuidar com o escaldão, você esquece, mas a sua pele não", a campanha reforça a ideia de que a pele acumula os danos provocados pelo sol ao longo da vida e os escaldões deixam marcas que não desaparecem simplesmente da renovação da pele, o que torna essencial a adoção de medidas de proteção, como evitar a exposição direta ao sol nas horas de maior calor, utilizar acessórios de proteção como chapéu, óculos de sol e roupa adequada, bem como a aplicação de protetor solar. Falámos com Lénia Maria e Lia Rodrigues, da Associação Oncológica do Algarve, sobre esta campanha, assim como algumas recomendações que devem ser adotadas nestes meses em que a exposição solar é mais intensa.
4: Campanha Verão Sem Escaldão, que já fazemos há muitos anos e que realmente é de prevenção para o cancro da pele, não é? E a pele tem memória, portanto tem memória acumulativa, ou seja, os escaldões que nós apanhamos uma vez, a pele não vai esquecer e é importante não apanhar o escaldão. Portanto, as horas de calor, as horas recomendadas, não é? Para não estar ao sol, convém evitar essas horas. Portanto, ali a partir das 11 da manhã até às 4 da tarde, esse período horário é está na área vermelha, convém não apanhar esses raios UV porque que tem malefícios, né, para a pele, e depois lá está todas as recomendações de vestir cores claras, colocar o chapéu, o protetor solar. Nós vamos estar em vários sítios a fazer a reposição do protetor solar, portanto temos na praia de Quarteira, por exemplo, vamos estar lá com a nossa caravana, portanto a fazer realmente a colocação do protetor solar, a dar a todas estas recomendações e para as pessoas, portanto, que tenham dúvidas também, às vezes fazemos despistes de lesões cutâneas, a estarem atentos aos nossas redes sociais, ao nosso site.
3: Lénia Maria e Lia Rodrigues, da Associação Oncológica do Algarve, em relação a esta campanha Verão Sem Escaldão, destinada ao diagnóstico precoce do cancro nestes meses de exposição solar mais intensa, que será amplamente divulgada em vários meios, desde centros comerciais, parques aquáticos, outdoors e painéis LED por todo o Algarve, assim como marcarão presença em algumas praias do Algarve que disponibilizarão aplicação gratuita de protetor solar e demonstrações com um equipamento específico que permite visualizar a eficácia da proteção ultravioleta do protetor solar.
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2: Os alunos do agrupamento das escolas de Castro Marim celebraram o encerramento do ano letivo 2025-2026 com diversas iniciativas realizadas no final do mês de junho e que reuniram a comunidade escolar de Altura, Castro Marim e Odeleite. As comemorações decorreram no Revelim de Santo António e nos estabelecimentos de ensino de Altura e Odeleite, assinalando o final de mais um ano escolar e, em particular, a despedida dos alunos finalistas do quarto ano, que no próximo ano letivo vão iniciar o novo ciclo de ensino. Celebrações contaram com a participação de alunos, professores, funcionários e famílias num programa que incluiu atuações de dança, música, bem como diversos momentos de convívio entre a comunidade educativa. A Ilha de Tavira recebe o programa Energiza-te na Ilha. Sob o lema em Tavira, o desporto é com todos e para todos. A autarquia promove de 4 de julho a 30 de agosto, sempre aos fins de semana, aquela que é a segunda edição do programa Energiza-te na Ilha. Durante este período, várias modalidades e atividades esportivas, entre federadas e não federadas, como futebol, handball, voleibol de praia, futevôlei, entre outras atividades dinamizadas pelo os espaços de desporto do concelho acontecem com a dança, a célebre corrida Mar Azul, a prova de natação de mar, prometendo animar a ilha e os amantes do desporto. Iniciativas organizadas quer pela Câmara Municipal, contando com a parceria de vários clubes e associações, o programa que visa promover o estilo de vida saudável, o convívio e a prática desportiva em cenário de convívio num verão para todos com atividades. Quase e a finalizar este espaço de informação, temos uma nota que chega do município através de informação da Redes de Distribuição de Energia, dando conta de que domingo, dia 5 de julho, há uma interrupção de energia elétrica. A informação avançada dá conta que a mesma é devido à necessidade de execução de trabalhos na rede de distribuição, que irá proceder à interrupção pontual da alimentação de energia elétrica domingo entre as 7 horas da manhã, entre as 7 e as 11 horas da manhã, aqui em Tavira, na União de Freguesias de Tavira, afetará as zonas do Mercado da Ribeira, o Largo José Pires Padinha, o Largo Tomás Cabreira, a Rua 1º de Maio, a Rua 31 de Janeiro, a Rua Dom Marcelino Franco, também a Rua Doutor Parreiro, a Rua Garção Terreiro, a Rua Guilherme Gomes Fernandes, a Rua José Pires Padinha, a Rua da Palmeira, a Rua Terreiro do Garção, Travessa das Cunhas. Portanto, estas as ruas, as zonas afetadas no que diz respeito a Tavira, na zona da União de Freguesias de Tavira. Há também em Santa Luzia uma rua que será afetada por este corte. Em Santa Luzia será precisamente a Rua Capitão Jorge Ribeiro. Na nota do município relativamente à redes, informa-se que caso surjam situações imprevistas, os trabalhos poder-se-ão prolongar até às 15 horas e pedindo a compreensão de todos, as obras são necessárias, são essenciais para que tudo esteja bem desta feita em relação aos trabalhos que a redes, distribuição de energia tem que fazer a nível do Conselho de Tavira. Portanto, esta interrupção programada para o dia 5 de julho é domingo entre as 7 e as 11 horas da manhã. Pomos ponto final neste espaço de informação, desejando-lhe a continuação de um bom fim de semana. Com todos os cuidados que devemos levar em conta, são os nossos sinceros desejos. Bom fim de semana para todos.
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São 16 horas e 42 minutos. 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
3: São 17 horas e 35 minutos. 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

0: Boa tarde, são 18 horas.
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2: Bem-vindos às notícias na Gilão. Perante a situação de alerta devido ao tempo quente que é sentido, recebemos do município de Tavira uma nota que lembra a todos que até o final de segunda-feira, 6 de julho, vigoram regras específicas que devem ser cumpridas. Face ao agravamento do risco de incêndio rural e às previsões de tempo quente, o Governo declarou situação de alerta em todo o território continental em vigor, lembramos uma vez mais, até às 23h59 de 6 de julho. Assim, durante este período, estão em vigor várias medidas excepcionais, nomeadamente a proibição de acesso, circulação e permanência em determinados espaços florestais, bem como nos caminhos florestais, caminhos rurais e outras vias que os atravessem. Também proibida a realização de queimadas e queimas de sobrantes de exploração. Também proibida a realização de trabalhos nos espaços florestais com recurso a qualquer tipo de maquinaria, exceto os associados a situações de combate a incêndios rurais. A proibição de realização de trabalhos nos demais espaços rurais com recurso a motorroçadoras de lâminas ou discos metálicos, corta-matos, destroçadores e máquinas de lâminas ou pá frontal. Proibida a utilização de fogo de artifício e outros artigos pirotécnicos. Proibido ainda o lançamento de balões com mecha acesa. O apelo é feito a todos, a compreensão, evitando comportamentos de risco, seguindo as orientações das autoridades, lembrando que a prevenção começa em cada um de nós e que basta um pequeno descuido para que existam consequências devastadoras. É o alerta e a chamada de atenção face ao agravamento do risco de incêndio rural, previsões adversas de tempo quente durante estes dias. Campanha Verão Sem Escaldão é uma iniciativa promovida pela Associação Ecológica do Algarve, unindo esforços na dinamização de uma campanha que percorre as várias praias do Algarve, alertar a população para a importância da prevenção e diagnóstico precoce do cancro é o principal objetivo, como nos conta Francisco Grilo.
3: A Associação Oncológica do Algarve promove a campanha Verão Sem Escaldão. O objetivo desta ação é alertar a população para a importância da prevenção e diagnóstico precoce do cancro, sobretudo nos meses em que a exposição solar é mais intensa. Sob o lema "Cuidar com o escaldão, você esquece, mas a sua pele não", a campanha reforça a ideia de que a pele acumula os danos provocados pelo sol ao longo da vida e os escaldões deixam marcas que não desaparecem simplesmente da renovação da pele, o que torna essencial a adoção de medidas de proteção, como evitar a exposição direta ao sol nas horas de maior calor, utilizar acessórios de proteção como chapéu, óculos de sol e roupa adequada, bem como a aplicação de protetor solar. Falámos com Lénia Maria e Lia Rodrigues, da Associação Oncológica do Algarve, sobre esta campanha, assim como algumas recomendações que devem ser adotadas nestes meses em que a exposição solar é mais intensa.
4: Campanha Verão Sem Escaldão, que já fazemos há muitos anos e que realmente é de prevenção para o cancro da pele, não é? E a pele tem memória, portanto tem memória acumulativa, ou seja, os escaldões que nós apanhamos uma vez, a pele não vai esquecer e é importante não apanhar o escaldão. Portanto, as horas de calor, as horas recomendadas, não é? Para não estar ao sol, convém evitar essas horas. Portanto, ali a partir das 11 da manhã até às 4 da tarde, esse período horário está na área vermelha, convém não apanhar esses raios UV porque que tem malefícios, né, para a pele, e depois lá está todas as recomendações de vestir cores claras, colocar o chapéu, o protetor solar. Nós vamos estar em vários sítios a fazer a reposição do protetor solar, portanto temos na praia de Quarteira, por exemplo, vamos estar lá com a nossa caravana, portanto a fazer realmente a colocação do protetor solar, a dar a todas estas recomendações e para as pessoas, portanto, que tenham dúvidas também, às vezes fazemos despistes de lesões cutâneas, a estarem atentos aos nossas redes sociais, ao nosso site.
3: Lénia Maria e Lia Rodrigues, da Associação Oncológica do Algarve, em relação a esta campanha Verão Sem Escaldão, destinada ao diagnóstico precoce do cancro nestes meses de exposição solar mais intensa, que será amplamente divulgada em vários meios, desde centros comerciais, parques aquáticos, outdoors e painéis LED por todo o Algarve, assim como marcarão presença em algumas praias do Algarve que disponibilizarão aplicação gratuita de protetor solar e demonstrações com um equipamento específico que permite visualizar a eficácia da proteção ultravioleta do protetor solar.
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2: Os alunos do agrupamento das escolas de Castro Marim celebraram o encerramento do ano letivo 2025-2026 com diversas iniciativas realizadas no final do mês de junho e que reuniram a comunidade escolar de Altura, Castro Marim e Odeleite. As comemorações decorreram no Revelim de Santo António e nos estabelecimentos de ensino de Altura e Odeleite, assinalando o final de mais um ano escolar e, em particular, a despedida dos alunos finalistas do quarto ano, que no próximo ano letivo vão iniciar o novo ciclo de ensino. Celebrações contaram com a participação de alunos, professores, funcionários e famílias num programa que incluiu atuações de dança, música, bem como diversos momentos de convívio entre a comunidade educativa. Por cá, a cozinha macrobiótica está em destaque neste domingo. Acontece um workshop, precisamente, em Santa Margarida. Pedro Nogueira conta-nos mais.
6: No próximo dia 5 de julho, Santa Margarida recebe um workshop de cozinha macrobiótica. Esta é uma iniciativa dedicada à promoção de uma alimentação mais equilibrada e consciente. O workshop será orientado por Paula Santos, licenciada em Exercício e Saúde, com uma pós-graduação em Nutrição Clínica e uma formação de 4 anos em Macrobiótica. Paula Santos, responsável pelo workshop, começa por nos explicar o que é a cozinha macrobiótica.
7: Portanto, a palavra macrobiótica, podemos dividi-la, portanto, macro significa grande, biótica, vida. Portanto, é viver uma grande vida. E para viveres uma grande vida, poderás também trabalhar na tua longevidade, não é? E na melhor qualidade de vida até ao envelhecimento, que é fisiológico e é natural. Ou seja, essa macrobiótica significa teres essa grande vida a vivê-la bem. E isto é uma filosofia, também uma filosofia de vida, que ficou muito ligada à alimentação, porque a alimentação também é uma parte, não é, de se trabalhar essa longevidade, comendo bem, escolhendo bem, cozinhando bem, ou adequado às estações, e acima de tudo, também, sendo uma filosofia, também não descora, está bem, o exercício físico, o respirar, o meditar, portanto, no fundo, o aliviar o stress, a mastigação, que também é uma coisa importante. Portanto, tudo vai ser ali um pouco abordado.
6: Paula Santos, explica-nos agora como os interessados podem participar no workshop.
7: Pronto, tenho um pagamento e tenho tudo na minha página profissional. Pronto, eu tenho uma página que se chama Ser Amor Integral. Portanto, quem estiver interessado poderá ir à minha página, enviar-me uma mensagem privada e depois eu forneço, pronto, todos os dados, porque tem um custo, não é? E está incluído realmente um manual prático e teórico, não é? Com aquilo que vamos fazer, com as explicações. Terá direito também um pequeno brinde que eu tenho e que eu gosto de dar. Terá direito também a ter um grupo para se tirar dúvidas e para eu ajudar para orientar aqui a alimentação através das estações. E pronto, e é isso, é só ir à minha página.
6: Paula Santos, falamos também sobre aquilo que espera que os participantes levem consigo no final deste workshop.
7: Olha, eu quero que elas levem mais saúde e amor, porque, olha, por acaso o coração apela ao amor, não é? E nesta estação estamos a nutrir também o coração, o sangue e tudo aquilo que envolve. Ou seja, o que alimenta o corpo, que é o sangue, temos aqui o intestino delgado também que vai nutrir. E espero que as pessoas realmente tenham mais saúde com este, pronto, mais amor e saúde com este workshop, porque essencialmente é o que se poderá sentir e eu sinto. Na verdade.
6: O workshop de cozinha macrobiótica realiza-se no próximo dia 5 de julho, entre as 10 e as 15 horas, no Monte Álamo, em Santa Margarida. As inscrições têm um custo associado e podem ser efetuadas através da página Ser Amor Integral, onde os interessados podem também obter mais informações sobre a iniciativa.
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2: Museu das Expectativas é visitável na Ermida de São Roque, em Tavira. Pedro Nogueira esteve presente na inauguração e conta-nos mais sobre esta proposta visitável até o dia 26 de setembro.
6: A Ermida de São Roque, em Tavira, recebeu no passado sábado a inauguração da exposição Museu das Expectativas, da autoria de Pedro Gomes e com curadoria de João Silvério. A exposição integra uma trilogia desenvolvida pelo artista, onde convida os visitantes a refletirem sobre a diferença entre aquilo que esperam encontrar e aquilo que realmente descobrem, através de uma instalação que recria um museu de belas artes com materiais do quotidiano e objetos reutilizados. Ouvimos agora Pedro Gomes, responsável pela exposição, onde começa por explicar como nasceu o conceito desta exposição.
8: Surgiu a partir também do edifício, do desafio que este edifício é, É um edifício muito, muito específico e muito especial, é muito importante. Também, este também é uma programação de um museu, não é? Portanto, é sempre o diálogo entre dois museus. O museu que existe, que é o Museu da Galeria de Tavira, não é? Do município de Tavira. E este museu, que é um museu que eu e o curador João Silvério estamos a apresentar hoje. Portanto, é um museu, uma especulação pessoal a propósito de um hábito que as pessoas têm, que é vir visitar museus. E essa expectativa de conhecimento.
6: Depois de explicar a origem do projeto, Pedro Gomes falou-nos da escolha dos materiais que compõem a instalação e da importância da reutilização na construção desta obra.
8: Porque em termos também há uma leitura simbólica desses materiais, e hoje em dia procura-se significado e nós questionamos-nos muito o que é reciclar, o que é reaproveitar e o que é ter experiências em cima de experiências que são as mesmas experiências acumulativas, e é disso também que estamos a falar. E também é importante que haja uma sensibilidade para a reciclagem, para um certo tipo de, para esse tipo de consciência, mas essa consciência também pode ser uma consciência ao nível do conhecimento e ao ter uma leitura mais psicanalítica.
6: Questionado sobre o que toca à experiência dos visitantes, Pedro Gomes explicou-nos o que espera que o público encontre ao percorrer a exposição.
8: Podem esperar que o município de Tavira tenha uma programação cultural e assuma aquilo que o Estado deve assumir, que é a fruição cultural é um direito.
6: A curadoria desta exposição esteve a cargo de João Silvério, que acompanhou todo o processo da construção do projeto. Questionado sobre o processo da escolha e construção da exposição, João Silvério explicou como foi desenvolvido o seu trabalho.
9: É assim, este projeto já teve uma primeira parte, isto é a segunda parte, digamos assim, desta trilogia, que está aqui o curador dessa primeira parte também, o Sérgio Fazenda Rodrigues. Ou seja, há uma escolha que é feita, neste caso em particular, eu e o Pedro já trabalhamos noutras exposições ao longo de décadas, neste caso em particular foi escolher, ou seja, o segundo passo, não a segunda versão, mas o segundo passo desta exposição, que tipo de opções que as peças muitas vezes obrigam o artista a tomar, ou convidam o artista a tomar, porque não há aqui obrigações, e é trabalhar depois com ele numa série de relações que são do espaço, mas são relações também simbólicas, icónicas, conceptuais, e que nesse caso o Pedro é bastante exigente no seu trabalho e não me terá criado dificuldades, mas criou uma série de desafios e nesse aspecto foi muito estimulante, mas foi trabalhoso.
6: Sobre a colaboração com o artista Pedro Gomes, o curador destacou o processo de trabalho desenvolvido na Ermida de São Roque.
9: Na Ermida de São Roque foi de visitas aqui, foi trabalhar no ateliê, foi trabalharmos por conversas online, como toda a gente hoje acaba por fazer muitas vezes, foi trabalharmos conversas pessoalmente, estarmos em presença das obras, muitas vezes a ver as obras os dois, no ateliê, que inclusive teve um género de ensaio no ateliê para o espaço. Claro que o ateliê não tem este pé direito, não é o mesmo espaço, mas é tentar fazer, ou seja, um teste, não à questão visual, mas à forma como as relações entre as obras se organizam, e que chegou aqui e que foi o Pedro que teve aqui mais tempo na montagem e que eu acho que resultou muito bem.
6: Falámos também com Daniel Santana, diretor do Museu Municipal de Tavira, onde este sublinha a importância desta exposição para a cidade e para a programação cultural do concelho, começando por nos explicar a relevância de trazer esta exposição para a Ermida de São Roque e para a cidade de Tavira.
10: Esta exposição, portanto, como foi ali dito, já tem um processo de preparação de cerca de 2 anos, não é? E é um espaço que patrimonial, é uma ermida, uma antiga ermida que remonta ao século XVI, renovada no século XVIII e depois atravessou períodos de ruína, não é? E foi há relativamente pouco tempo recuperada e resgatada para fins públicos, não é? E nesse sentido, desde alguns anos, tem sido aproveitada, sobretudo durante o período de verão, para este tipo de iniciativas de fruição cultural e artística, nomeadamente com exposições de artistas contemporâneos. O ano passado tivemos aqui uma exposição associada ao bairro Sal de Tavira, e este ano também a exposição do Pedro Gomes, intitulada Museu das Expectativas, também resulta de um financiamento da Direção-Geral das Artes, que trabalhamos em parceria, assim, um município com o artista e com o apoio da Direção-Geral das Artes, e é um espaço que fica acessível e aberto durante o verão para esses fins culturais e de fruição, no fundo, artística e cultural. Portanto, é mais um espaço a somar para estes fins, num período em que Tavira, como se sabe, é muito dinâmico em termos culturais também, e é mais um espaço a somar esta dinâmica cultural.
6: A exposição Museu das Expectativas pode ser visitada na Ermida de São Roque, em Tavira, até 26 de dezembro, de terça-feira a sábado, entre as 10 da manhã e 1 da tarde, e das 2 da tarde às 5 da tarde. A entrada é livre e a exposição integra a programação cultural do município de Tavira.
2: Quase e a finalizar este espaço de informação, temos uma nota que chega do município através de informação da Redes de Distribuição de Energia, dando conta de que domingo, dia 5 de julho, há uma interrupção de energia elétrica. A informação avançada dá conta que a mesma é devido à necessidade de execução de trabalhos na rede de distribuição, que irá proceder à interrupção pontual da alimentação de energia elétrica domingo entre as 7 horas da manhã, entre as 7 e as 11 horas da manhã, que em Tavira, na União de Freguesias de Tavira, afetará as zonas do Mercado da Ribeira, o Largo José Pires Padinha, o Largo Tomás Cabreira, a Rua 1º de Maio, a Rua 31 de Janeiro, a Rua Dom Marcelino Franco, também a Rua Doutor Parreiro, a Rua Garção Terreiro, a Rua Guilherme Gomes Fernandes, a Rua José Pires Padinha, a Rua da Palmeira, a Rua Terreiro do Garção, Travessa das Cunhas. Portanto, estas as ruas, as zonas afetadas no que diz respeito a Tavira, na zona da União de Freguesias de Tavira. Há também em Santa Luzia uma rua que será afetada por este corte. Em Santa Luzia será precisamente a Rua Capitão Jorge Ribeiro. Na nota do município relativamente à redes, informa-se que caso surjam situações imprevistas, os trabalhos poder-se-ão prolongar até às 15 horas e pedindo a compreensão de todos, as obras são necessárias, são essenciais para que tudo esteja bem desta feita em relação aos trabalhos que a redes, a distribuição de energia tem que fazer a nível do Conselho de Tavira. Portanto, esta interrupção programada para o dia 5 de julho é domingo entre as 7 e as 11 horas da manhã. Pomos ponto final neste espaço de informação, desejando-lhe a continuação de um bom fim de semana, com todos os cuidados que devemos levar em conta. São os nossos sinceros desejos. Bom fim de semana para todos.
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2: O tempo para domingo, dia 5 de julho, o IPMA prevê tempo quente, com céu pouco nublado ou limpo, aumentando temporariamente de nubosidade durante a tarde no interior, não se excluindo a possibilidade da ocorrência de aguaceiros e trovoada. O vento fraco a moderado, o quadrante leste, superando por vezes forte, nas terras altas, rodando para o oeste-noroeste a partir da tarde. Prevê-se ainda uma pequena descida da temperatura na faixa costeira a norte do Cabo Raso. Para Tavira, a temperatura máxima prevista aponta para 36 graus.
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0: Boa tarde, são 19 horas.
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2: Tavira acolhe entre 1 e 12 de julho a 20ª edição do Cenas na Rua, Festival Internacional de Teatro e Artes de Rua, assinalando duas décadas de um dos importantes festivais nacionais dedicados às artes na rua, no arranque da programação municipal em Tavira. A edição deste ano assume um significado especial na celebração dos 20 anos de existência e ao apresentar aquele que é a programação internacional abrangente, reunindo companhias e artistas provenientes de Portugal, Espanha, França, Itália, Países Baixos e Argentina. Durante 12 dias, o público pode assistir gratuitamente a espetáculos que transformam o Centro Histórico de Tavira num palco ao ar livre, privilegiando a proximidade entre artistas, espectadores e proporcionando experiências culturais dirigidas a todas as idades. A programação deste ano inclui propostas de teatro de rua, marionetas, circo contemporâneo, música, teatro visual, grandes espetáculos itinerantes e projetos de qualidade artística, refletindo a diversidade que sempre tem caracterizado o festival. Festival Internacional de Artes de Rua assinala o início do verão em Tavira e é uma oferta diversificada para todas as idades e públicos de acesso gratuito. Mercadinhos de Castro Marim ou de Leite e Azinhal decorrem mensalmente. O Mercadinho na Aldeia em Odeleite decorre no primeiro domingo de cada mês, enquanto em Castro Marim acontece no segundo sábado do mês, ao mesmo tempo que a Feira das Velharias. No Azinhal, há mercado no último domingo do mês. Primeira meia maratona de futsal da Associação 1597 de Santo Estevão acontece nos dias 11 e 12 de julho no Polidesportivo em Santo Estevão. Há bons prémios para as equipas melhor classificadas. Mais informações e inscrições contatando a Associação 1597 de Santo Estevão. Festas de honra de Nossa Senhora do Livramento, dias 11 e 12 de julho, organização da paróquia com diversos apoios institucionais. Sábado, dia 11 de julho, a partir das 20h30, a celebração mariana, às 22h, a Real com Silvino Campos e atuação da Associação Cultural Lusense. No domingo, dia 12 de julho, a partir das 6 da tarde, a missa solene, animada pelo coro da paróquia de Fuzeta, às 7 da tarde, a procissão, acompanhada pela banda musical Tavira e às 9 da noite, a Real. A animação com o grupo Acorde Anima, a atuação do grupo de dança Urban Expression de Mon Carapacho e a atuação do grupo etnográfico de Kelfes, Dança dos Velhos. É a festa em honra de Nossa Senhora do Livramento, dias 11 e 12 de julho. Verão sem escaldão. É uma campanha promovida pela Associação Ecológica do Algarve, alertando para o perigo dos raios UV, aconselhando a usar boné e óculos de sol, a utilização do protetor solar e o evitar das horas de maior calor. A Associação Ecológica do Algarve lembra assim que um verão deve ser sem escaldão para que cada um possa usufruir do verão em pleno. Com a organização do Clube Basquete de Tavira, acontece o 11º Torneio de Basquetebol Cidade de Tavira, entre 1 e 5 de julho, com entrada livre, muita animação, jogos e concertos, que acontecem no pavilhão municipal Dr. Eduardo Mancinho e junto à escola EB 2 e 3 Dom Pai Pérez Correia. 27º passeio de cicloturismo do Grupo Desportivo Val Caranguejo acontece dia 5 de julho, com partida às 9 horas. Os interessados em participar devem contactar a organização através do telemóvel 910-080-910 da Rede Móvel Nacional. A Casa do Povo do Conselho de Olhão, em Moncarapacho, acolhe no dia 29 de agosto, a partir das 9h30 da noite, o Boa Esperança em revista, nas produções Carlos Pacheco. Festas de verão em Luz de Tavira, no Largo da República, com organização de clubes e associações. Dias 3 e 4 de julho, organização da Sociedade Recreativa e Musical Lusense. Dia 3, Balco do Reflexo. No dia 4, Balco o Grupo Mais dois. Tavira acolhe durante este verão as mostras de artesanato no Jardim das Palmeiras diariamente e a partir das 19 horas. Organização do município de Tavira em colaboração com as associações de artesanato locais. Entre 9 de junho e 7 de dezembro, o Museu Zero acolhe a exposição Lugar Depois. Exposição fotográfica Olhares dos Mercados, a identidade, a frescura e a diversidade. Uma exposição para visitar no Mercado Municipal de Tavira até o dia 15 de setembro.
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2: O tempo para domingo, dia 5 de julho, o IPMA prevê tempo quente, com céu pouco nublado ou limpo, aumentando temporariamente de nubosidade durante a tarde no interior, não se excluindo a possibilidade de ocorrência de aguaceiros e trovoada. O vento fraco a moderado, o quadrante leste, superando por vezes forte, nas terras altas, rodando para o oeste-noroeste a partir da tarde. Prevê-se ainda uma pequena descida da temperatura na faixa costeira a norte do Cabo Raso. Para Tavira, a temperatura máxima prevista aponta para 36 graus.
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9: Olá, bem-vindos a mais um episódio do Amar Dá Trabalho, o podcast sobre terapia de casal que ajuda os casais a navegar nas águas do amor. Hoje é o nosso 11º episódio e vamos falar de lealdades invisíveis, um conceito fascinante criado pelo psiquiatra Ivan Nagy, e vamos tentar perceber como é que determinados padrões dos nossos antepassados podem estar invisivelmente a interferir na relação conjugal. A união entre duas pessoas implica a ligação direta a um arquivo histórico cheio de linhagens familiares com as suas respectivas heranças. Mas as heranças de que vamos falar hoje não se tratam dos apelidos, ou da cor dos olhos, ou dos cabelos, ou até mesmo de um apartamento herdado no centro da cidade, ou uma casa da aldeia. Vamos falar daquelas heranças que todos nós, de alguma maneira, acabamos por herdar à nascença, mas que não são óbvias e que nos obrigam, ou seja, estamos obrigados por lealdade familiar a ter de dar continuidade a esses legados que vão sendo transmitidos e perpetuados de geração em geração. Vamos descobrir então qual o impacto desses legados, que prendem muitas vezes o casal aos padrões das gerações anteriores, ficando totalmente emaranhados por esses fortes laços de lealdades invisíveis e que impedem que o amor passe e que se possa expressar em maior liberdade, espontaneidade e criatividade. Vamos explorar essas forças ocultas em total desequilíbrio que interferem e que torna muitas vezes um dos cônjuges num bode expiatório das injustiças transgeracionais e olhar para os padrões que impedem o casal de abraçar os seus desejos. Venha comigo nesta viagem aos bastidores invisíveis do amor. E o que são as lealdades invisíveis? Vamos imaginar um livro de contas antigo que vai passando geração em geração. Só que os registros, na vez de serem efetuados em euros, são efetuados através de créditos e débitos de afeto, sacrifícios não reconhecidos, de lealdades e, acima de tudo, de injustiças. Ou seja, quando a pessoa nasce, o seu nome não entra numa nova página em branco, ela entra diretamente no fim de uma coluna de débitos e créditos das gerações anteriores. Imaginemos uma avó paterna que viveu uma vida de imensa amargura, foi traída, negligenciada e que sacrificou os seus sonhos em prol do bem-estar da família. Teve de suportar o sofrimento sozinha. Anos mais tarde, nasce uma neta que nem sequer conheceu esta avó, mas que de alguma forma sente o peso do sacrifício que a avó fez. Esta neta pode vir a ter necessidade de compensar esta injustiça por esta avó se ter sacrificado tanto por toda a gente. É que a transmissão dos desequilíbrios familiares não precisa de palavras explícitas. As lealdades invisíveis navegam através dos comportamentos, das tensões no ar, das posturas corporais, dos padrões comportamentais. Está no ambiente de uma casa, através das expectativas, dos papéis sobre o que significa ser homem ou mulher. A neta pode vir a interiorizar uma espécie de ética transgeracional e inconscientemente o seu sistema emocional sente-se preso, emaranhado, numa espécie de teia invisível que a liga e a impede de ser feliz, sobretudo se as mulheres da família sofreram tanto. Sem se aperceber porquê, a neta pode começar a boicotar as suas próprias oportunidades românticas. É aquele exemplo clássico onde a pessoa encontra alguém especial. A relação tem tudo para dar certo e de repente surge um conflito, do nada, que acaba com tudo. É como se a neta dissesse: avó, para equilibrar o livro de contas familiar, que te foi tão cruel, eu abdico da minha felicidade e assim posso continuar a pertencer a esta família. Uma espécie de prova de pertença. É também um exemplo de quando os pais sacrificaram as suas carreiras ou a sua felicidade para que você pudesse estudar ou ter uma vida melhor e abriu-se uma espécie de crédito a favor dos pais. O seu inconsciente lê isto e sente: eu devo-lhes a minha vida e o meu sucesso. Tenho que pagar esta dívida, tendo de ser o filho perfeito. É uma espécie de dívida de gratidão. As lealdades invisíveis são como fios transparentes que nos puxam para pagar dívidas que não fomos nós que contraímos. Repetimos os erros, os casamentos infelizes, as crises financeiras ou as doenças dos nossos antepassados, porque no fundo achamos que ser feliz ou fazer diferente seria uma traição à história e ao sofrimento da nossa família. E porquê é que são invisíveis? Porque muitas regras e obrigações para com a família de origem são inconscientes ou estão implícitas. Pode estar a agir de uma certa forma, por exemplo, escolhendo uma profissão que não gosta ou não conseguindo ser feliz num relacionamento, apenas para agradar ou pagar essa dívida antiga para com os seus pais ou avós, sem se dar conta disso. O objetivo da terapia conjugal serve para ajudar a libertar-se do peso dessas heranças e reconhecer com amor que, por mais que respeite os sacrifícios e o sofrimento, a melhor forma de honrar os antepassados é procurar ser feliz. E em que medida é que as lealdades invisíveis influenciam a relação conjugal? Em primeiro lugar, começa logo na forma como se escolhe o parceiro ou parceira. O parceiro nunca é escolhido ao acaso. Aquela atração inicial, a química inexplicável, é muitas vezes o nosso inconsciente a detectar a pessoa perfeita para nos ajudar a reparar o trauma da nossa família. As pessoas podem escolher parceiros problemáticos por um excesso de lealdade a alguém do passado, pode juntar-se a um parceiro difícil só para poder continuar a desempenhar o papel de salvadora ou de mártir. Sobretudo se o mandato familiar dessa pessoa for ter de ser o pilar que aguenta tudo. Pode sentir-se profundamente aborrecida com um parceiro estável porque não há drama nem trauma para resolver. Pode procurar quase como se tivesse um radar, alguém frágil ou problemático, porque só encontra o palco para cumprir o seu guião ancestral. O parceiro é escolhido pelas suas falhas e isso pode significar que muitas vezes quem está ao nosso lado acha que é o protagonista de uma história de amor nova, mas na verdade foi escolhido como figurante para uma peça de teatro que já começou há 80 anos. Mas quando duas pessoas se juntam, têm de conciliar a lealdade ao passado com a lealdade à pessoa que está ali fisicamente no presente. O que nos leva a outra influência importante das lealdades invisíveis nas relações conjugais, que é tentar procurar o equilíbrio entre as lealdades verticais e horizontais. Pois numa relação, dá-se muitas vezes o chamado choque estrutural entre a lealdade vertical, que é os pais e os avós, e a lealdade horizontal, os cônjuges e irmãos. Este choque é literalmente o motor de grande parte da angústia conjugal. O conceito é simples. A lealdade vertical, portanto, flui de cima para baixo, ou seja, para com os pais e os antepassados. É a dívida de gratidão que temos para com a nossa raiz. Já a lealdade horizontal é o compromisso ético que estabelecemos para com o parceiro e com a nova unidade familiar. E numa transição normal e saudável, a pessoa consegue equilibrar o eixo vertical e investir a sua energia no eixo horizontal. Mas se o tal livro de contas da família estiver carregado de sofrimento, de culpas e revoltas, a pessoa pode ter dificuldade em entregar-se de forma saudável à nova relação. Sente que se virar costas aos pais para olhar para o cônjuge pode ser visto como uma traição. É o exemplo do cônjuge que nunca chegou a sair de casa emocionalmente, ou seja, mantém um sentimento de dependência emocional à sua família de origem. É como o eterno filho devoto, em que nas situações em que o casal precisa de tomar uma decisão sobre as finanças ou sobre a escola dos filhos, um dos parceiros pega no telefone e liga imediatamente à sua mãe ou ao seu pai, antes de ouvir a opinião da esposa ou do companheiro. Isso leva-nos a outra influência das lealdades invisíveis na relação conjugal, que é a dificuldade em lidar com os sogros. A nova relação fica muitas vezes asfixiada porque o cordão umbilical da lealdade para com a família de origem nunca foi cortado. O filho casa-se, mas o seu foco principal continua a ser o bem-estar dos pais e o parceiro atual sente-se sempre em segundo plano. Sente-se, e com toda a razão, como um cidadão de segunda classe na sua própria casa. Sente que o espaço não lhe pertence e se gera ressentimento. E quando este desequilíbrio no eixo vertical está presente, o que acontece muitas vezes é que um dos cônjuges desloca as tensões para o parceiro ou parceira e leva-nos a outra influência, que é cobrar a dívida numa terceira pessoa. É quando uma pessoa sente que foi injustiçada ou explorada pelos seus próprios pais, portanto os culpados originais, mas não consegue resolver essa conta diretamente com eles e tenta obter justiça atacando ou explorando uma terceira pessoa. Pode perguntar, então, mas como é que a agressividade ataca o parceiro por causa de algo, por exemplo, que a mãe fez? Vamos imaginar uma pessoa que cresceu com pais extremamente autoritários, muito controladores, sem liberdade. Essa pessoa foi privada de autonomia e o impulso natural seria confrontar os pais, não é? Mas, claro, isso seria lógico. Mas confrontar os pais é um enorme desafio, pois quem reside dentro do adulto é a criança interior que ainda está lá e que sente e que pensa como a criança. E é ela quem comanda o adulto que ainda se sente preso. O medo de perder o amor ou a culpa cria um bloqueio que alimenta a lealdade invisível e desloca a dívida na direção de outro alvo, normalmente um alvo seguro. E quem mais seguro do que o parceiro ou parceira que está apaixonado e que não nos vai abandonar? É o exemplo clássico do marido que reage com uma fúria explosiva se a mulher lhe sugerir, sei lá, de forma inocente, que altere uma pequena rotina em casa ou um pequeno detalhe qualquer. Por exemplo, a esposa diz: olha, não achas melhor pormos esta estante na outra parede? E ele responde como se estivesse a ser atacado e acorrentado naquele milésimo de segundo. Não é a voz da esposa que ele está a ouvir, mas está a ouvir o eco do controle opressivo da sua mãe. Está finalmente a vingar-se, a gritar com a esposa aquilo que nunca teve a coragem de gritar à mãe. São mecanismos de defesa que utiliza para se proteger desses gatilhos que são acionados, mas que na verdade não estão a proteger de coisa nenhuma. Só estão a prejudicar e a causar mais dano na sua família nuclear. Pois, o mecanismo de defesa que utiliza pode dar-lhe uma espécie de alívio a curto prazo, sente que finalmente tem poder, que impôs limites, mas acaba por cobrar uma dívida a alguém que não a contraiu. A esposa torna-se vítima de uma transação na qual nunca participou. Contrai assim uma nova dívida para com o companheiro que, com o tempo, esgota a sua capacidade de absorver os impactos, fica deprimido, há discussões constantes, por vezes com um ciclo de violência doméstica, e o sistema fica instável e muitas vezes acaba por transbordar para os mais vulneráveis, as crianças. E entramos aqui numa outra influência das lealdades invisíveis, que é a parentificação e a triangulação. A parentificação. Historicamente, há umas décadas, os miúdos sempre tiveram tarefas difíceis. Trabalhavam no campo, tomavam conta dos irmãos, faziam a lida da casa. E porquê é que isso antes era visto como ganhar calo e maturidade e agora esta teoria chama-lhe uma espécie de dano psicológico e negligência? Onde é que está a linha que separa entre ajudar a família e sofrer de parentificação? É uma distinção importante para não cairmos no erro extremo de deixar de pedir a um filho que ponha à mesa porque pode ser traumático. A diferença não reside na tarefa em si, mas sim na função emocional que a tarefa representa e desempenha e, sobretudo, na perda de hierarquia. Numa família saudável, a criança pode varrer a casa, colaborar com o jantar, pôr a mesa, mas há uma consciência clara de que os pais são os capitões do navio. Se vier uma tempestade, são os adultos que a resolvem. Mas quando há parentificação, a criança sente que não há capitão, sente que o navio está à deriva. É o típico exemplo da criança de 7 anos que já tem a percepção e competência para perceber o momento exato em que tem de ir para o quarto e ligar para a polícia ou ir chamar os vizinhos para travar uma escalada de violência dos pais. Ou para evitar uma tragédia, ou o exemplo de um filho de 14 anos cuja tarefa invisível era ir ao café arrastar o pai embriagado e deitá-lo noite após noite garantindo que os vizinhos não reparam. Esta criança está literalmente a sustentar as fundações da casa. Muitas vezes a parentificação está também presente quando a criança se torna a confidente, o ombro amigo ou o terapeuta da mãe que está amargurada com o casamento. A criança abdica do direito de ser criança, de ser inocente, ingênua, de brincar e de precisar de colo. Dá-se uma espécie de congelamento do eu, onde o desenvolvimento da criança se interrompe. Toda a energia vital dela está a ser canalizada para manter a família de pé. Isso agrava-se com outra influência das famílias de origem, que é a triangulação, igualmente destrutiva. A triangulação é um processo de apaziguamento sistémico, onde a criança age como um escudo protetor entre os pais. Tenta suavizar a tensão, evitar as rupturas e é salvadora. A criança tem um radar aperuadíssimo para a sobrevivência da família, capta essa ameaça de desintegração e faz de tudo para manter os pais unidos. O grande perigo é que estas dinâmicas passam para as gerações futuras, cujas gerações seguintes irão herdar essas injustiças. A criança que foi explorada e parentificada e ou triangulada tenderá no futuro a cobrar essa dívida emocional do seu próprio cônjuge ou dos seus filhos, perpetuando o ciclo de lealdades invisíveis destrutivas. Às vezes o triângulo envolve 3 gerações, sendo uma triangulação transgeracional. Um pai pode usar o filho para pagar uma dívida de lealdade para com o avô ou para cobrar uma injustiça sofrida na geração anterior. Em criança, o que acontece é que se desenvolve muitas vezes sintomas, onde o sistema nervoso está ao serviço da união familiar. E aqui entramos noutro fator de influência, que é a formação do sintoma no sistema, que pode ser uma recusa súbita, por exemplo, da criança ir à escola, um comportamento rebelde e extremo, ou mesmo um problema físico, como começar a urinar na cama. É o sacrifício onde a criança produz um problema de emergência para forçar os pais a desviarem o foco do casamento falhado e olharem para ela. O sintoma oferece aos pais um projeto comum, salvar o filho problemático que o sintoma é alimentado e tem uma função. O peso deste sacrifício atinge maiores contornos se o filho for filho único. Há a chamada ausência de República dos Irmãos, que é a primeira rede de segurança psicológica que todos temos porque podemos dividir o peso. Mas no caso do filho único, ele espalha tudo. Ele recebe 100% das projeções e ansiedades dos pais. Fica completamente isolado. Se o filho único tentar criar a sua própria vida, ir namorar e viver longe, ele não tem nenhum irmão a quem possa dizer: olha, fica tu com eles neste fim de semana. Torna-se um refém ético e o passo para a independência é sentido como um abandono dos pais que não sobrevivem sem ele. As lealdades invisíveis infiltram-se no corpo e interferem também com a intimidade do casal. E entramos em mais um aspecto de influência das lealdades, que é os problemas ao nível da sexualidade. Há uma ligação direta entre a estrutura de lealdade e a disfunção sexual. O corpo incorpora o sofrimento dos antepassados e recusa-se a trair os pais. Estamos a falar de problemas clínicos, tais como a inibição do desejo sexual e a ejaculação precoce, entre outros. A abordagem pela perspectiva sistémica diz que o quarto poderá estar cheio de fantasmas. E como é que o corpo equaciona prazer com culpa ou traição? A intimidade sexual envolve entrega total e perda temporária de controle, o que exige um foco absoluto na lealdade horizontal, uma fusão total com o parceiro, onde o mundo exterior desaparece. Mas se o sistema nervoso inconsciente de uma pessoa estiver programado com a dor crónica da família, dos sacrifícios, casamentos sem amor, traumas, de pobreza, doenças, o prazer pleno é sentido como uma ofensa moral. Como é que eu posso ousar soltar-me e gozar a vida desta maneira, com esta alegria, se a minha mãe viveu décadas reprimida e de abuso? A mente lógica obviamente não pensa nisto, mas o sistema de lealdade puxa o travão de mão. A intimidade vira um termómetro de solidariedade silenciosa. O corpo recusa-se a prosperar onde os antepassados definharam. E estas respostas estendem-se a outras áreas, nomeadamente a chamada neurose de classe. É quando alguém, por exemplo, atinge o sucesso financeiro, mas que veio de origens humildes e pode sentir-se um traidor ao comprar uma casa luxuosa. Começa a autossabotar-se na relação conjugal e profissional para manter a lealdade ao padrão de sofrimento e privação familiar. Tudo tem um fio ligado a uma bomba de lealdade lá do passado. E como é que se desativa isto? Esse é o grande desafio do terapeuta de casal e também familiar. Quais as estratégias e como é que a terapia de casal e familiar pode ajudar a renegociar as lealdades invisíveis? A resposta lógica e imediata seria pegar nas malas e ir viver para bem longe ou cortar relações com a família. Mas fugir não apaga o livro de contas e cortar laços na prática muitas vezes apenas intensifica e aumenta a lealdade no inconsciente. A culpa multiplica-se com juros. E uma das ferramentas é tornar as lealdades invisíveis em visíveis. O primeiro passo é os membros do casal tomarem consciência dos padrões que têm prejudicado a relação e ajudar o casal a libertar-se desses mandatos invisíveis para não terem de pagar dívidas que não lhes pertencem. Outra ferramenta é a exoneração, que é uma estratégia que não passa por fugir, mas sim por interromper ciclos de ressentimento e diminuir a culpa em relação aos pais. Ao compreender as injustiças, privações e fardos transgeracionais que os próprios pais herdaram das gerações anteriores, o filho pode libertar-se da necessidade de ser o seu salvador ou mediador, percebendo que a falha ética não começou consigo. É quebrar um ciclo de culpa. A exoneração é também mudar a lente através da qual olhamos para os nossos pais e ver que não falharam connosco de propósito, mas que também foram crianças que nasceram num sistema totalmente desequilibrado. Entramos assim noutra estratégia, que é interromper o padrão comportamental, ou seja, é cortar a corrente de transmissão. Não se trata de romantizar ou desculpar os abusos, mas sim de compreender que a falha não começou com o pai ou com a mãe. O pai ou a mãe também foram vítimas. Olhando para o nosso livro de contas imaginário de família, exoneração não é simplesmente chegar lá com uma borracha e apagar o que está escrito. O trauma aconteceu, mas passa por perceber uma coisa estrutural. O banco emocional dos nossos pais já estava na falência muito antes de nós nascermos. A conta já estava a zeros e é impossível exigir que eles nos transfiram amor ou estabilidade de uma conta que estava falida há gerações. Quando compreendemos que essa falência física e emocional aconteceu, está lá, portanto deixamos de esbarrar contra a porta do banco a exigir o nosso dinheiro. Libertamos-nos. Libertamos-nos para investir no outro lado, para pegar no nosso capital emocional e aplicá-lo na lealdade horizontal, o nosso cônjuge, os nossos filhos, na nossa própria vida. E é aí que entra outra estratégia, o diálogo de ação, onde a pessoa, ao invés de começar a discutir por tudo e por nada, ganha competências para travar e gerir as discussões. Os gatilhos estão lá, mas a pessoa está capaz de adotar estratégias para assumir maior controle. O parceiro passa a poder dizer: espera, eu não estou irritado por causa de como gerimos este dinheiro, eu estou a projetar em ti o pânico de escassez que a minha mãe me incutiu. Peço desculpa por te colocar na linha de fogo. A nossa relação é sobre nós os dois e eu quero construir algo novo. Ao se tomar consciência, lida-se com os problemas de outra maneira e redefine-se o conceito de autonomia. Ser independente não é trair e abandonar os pais que sofreram, mas sim assumir um novo compromisso para com o futuro e uma responsabilidade de fazer melhor e poder fazer diferente. É agarrar as oportunidades que os antepassados não tiveram para construir uma estrutura de futuro mais saudável. O passado deixa de ser visto como um navio que está a afundar para passar a ser seguro, como um casco firme, uma âncora que é capaz de o segurar com novas regras e padrões comportamentais. Isso alivia muito nas relações conjugais. Quando o alento muda, percebemos que nós ou o outro não está a ser teimoso, casmurro ou de temperamento difícil por maldade, mas sim porque se está a debater contra os seus fantasmas. O papel ativo do terapeuta, que ajuda a promover maior equilíbrio, também é importante, porque torna, de facto, as lealdades invisíveis visíveis, trazendo os padrões ao plano da consciência, trabalhando-os de forma a libertar o casal das obrigações e para que não as passe para as gerações seguintes. A terapia de casal vai também ajudar a lidar com a culpa ao sair da triangulação familiar, promovendo um diálogo de diferenciação, como, por exemplo, quando um filho adulto tenta libertar-se da responsabilidade pelo bem-estar emocional dos pais e lhe diz algo como, por exemplo, eu percebo que queres que eu participe nos teus planos todos os fins de semana para não te sentir sozinho ou sozinha, e sinto-me culpada em dizer que não, mas eu preciso investir no meu próprio casamento agora. Isso não significa que não te amo, mas que não posso ser a pessoa responsável pela tua felicidade. É que o filho reconhece a dívida de gratidão, mas estabelece um limite ético para proteger a sua lealdade horizontal, neste caso para com o cônjuge, para com a sua família nuclear. E estamos a chegar ao fim da nossa viagem, do episódio de hoje, e a grande reflexão que gostava de vos deixar é que quando duas pessoas se juntam, não abraçam apenas a pessoa que está à sua frente, mas sim uma árvore genealógica inteira. Estão a abraçar um grande arquivo histórico cheio de livros antigos com contas para pagar. Tornar as lealdades invisíveis em visíveis pode ser um caminho longo e difícil, mas é possível e pode ser feito com esperança de que as relações conjugais não têm necessariamente de estar condenadas a repetir os padrões e os erros do passado. As lealdades invisíveis são um convite à tomada de consciência. É olhar para as teias que nos prendem à nossa história familiar e perceber que os nossos pais e avós, muitos deles também carregavam dor, sofrimento e sacrifício. Isto não os desculpa dos danos e traumas do passado, mas dá a possibilidade de se libertar do emaranhado das lealdades, sendo um bom antídoto para a cura do ressentimento. A chave reside também em ter empatia e coragem de olhar juntos para esse enorme e pesado livro de contas, fechá-lo com dignidade e decidir que a partir de hoje a conta está limpa e a história é escrita por vocês os dois. O alívio de perceber que a única montanha que temos de escalar é a nossa e não a dos nossos avós é transformador para qualquer relação. Obrigada por estarem desse lado, fiquem bem e se desejarem partilhem comigo quais as vossas principais dificuldades. Enviem mensagem privada para a minha página do Instagram, Sandra Maurício Psicóloga ou Terapeuta de Casal, e se desejarem partilhem este episódio com alguém que achem que está a precisar de ouvir isto. Por hoje é tudo, espero que tenham gostado. Até ao próximo episódio, reencontramos-nos daqui a 15 dias e até lá, não se esqueça, amar dá trabalho, faça pela sua relação. Despeço-me com este belo poema de Rui Sinati, Corpo e Alma. Quem rega com amor não morre, rebentam flores, os frutos esplendem, rompe a semente tecido vivo. Quem rega com amor não morre, conhece o início e os fins do tempo. Quem rega com amor não morre, adianta-se à terra e serve.
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0: Boa noite, são 20 horas.
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2: Bem-vindos às notícias na Gilão. Perante a situação de alerta devido ao tempo quente que é sentido, recebemos do município de Tavira uma nota que lembra a todos que até o final de segunda-feira, 6 de julho, vigoram regras específicas que devem ser cumpridas. Face ao agravamento do risco de incêndio rural e às previsões de tempo quente, o Governo declarou situação de alerta em todo o território continental em vigor, lembramos uma vez mais, até às 23h59 de 6 de julho. Assim, durante este período, estão em vigor várias medidas excepcionais, nomeadamente a proibição de acesso, circulação e permanência em determinados espaços florestais, bem como nos caminhos florestais, caminhos rurais e outras vias que os atravessem. Também proibida a realização de queimadas e queimas de sobrantes de exploração. Também proibida a realização de trabalhos nos espaços florestais com recurso a qualquer tipo de maquinaria, exceto os associados a situações de combate a incêndios rurais. A proibição de realização de trabalhos nos demais espaços rurais com recurso a motorroçadoras de lâminas ou discos metálicos, corta-matos, destroçadores e máquinas de lâminas ou pá frontal. Proibida a utilização de fogo de artifício e outros artigos pirotécnicos. Proibido ainda o lançamento de balões com mecha acesa. O apelo é feito a todos, a compreensão, evitando comportamentos de risco, seguindo as orientações das autoridades, lembrando que a prevenção começa em cada um de nós e que basta um pequeno descuido para que existam consequências devastadoras. É o alerta e a chamada de atenção face ao agravamento do risco de incêndio rural, previsões adversas de tempo quente durante estes dias. Campanha Verão sem Escaldão é uma iniciativa promovida pela Associação Ecológica do Algarve, unindo esforços na dinamização de uma campanha que percorre as várias praias do Algarve, alertar a população para a importância da prevenção e diagnóstico precoce do cancro é o principal objetivo, como nos conta Francisco Grilo.
3: A Associação Ecológica do Algarve promove a campanha Verão sem Escaldão. O objetivo desta ação é alertar a população para a importância da prevenção e diagnóstico precoce do cancro, sobretudo nos meses em que a exposição solar é mais intensa. Sob o lema "Cuidar com o escaldão, você esquece, mas a sua pele não", a campanha reforça a ideia de que a pele acumula os danos provocados pelo sol ao longo da vida e os escaldões deixam marcas que não desaparecem simplesmente da renovação da pele, o que torna essencial a adoção de medidas de proteção, como evitar a exposição direta ao sol nas horas de maior calor, utilizar acessórios de proteção como chapéu, óculos de sol e roupa adequada, bem como a aplicação de protetor solar. Falámos com Lénia Maria e Lia Rodrigues, da Associação Ecológica do Algarve, sobre esta campanha, assim como algumas recomendações que devem ser adotadas nestes meses em que a exposição solar é mais intensa.
4: Campanha Verão sem Escaldão, que já fazemos há muitos anos e que realmente é de prevenção para o cancro da pele, não é? E a pele tem memória, portanto tem memória acumulativa, ou seja, os escaldões que nós apanhamos uma vez, a pele não vai esquecer e é importante não apanhar o escaldão. Portanto, as horas de calor, as horas recomendadas, não é? Para não estar ao sol, convém evitar essas horas. Portanto, ali a partir das 11 da manhã até às 4 da tarde, esse período horário é está na área vermelha, convém não apanhar esses raios UV porque que tem malefícios, né, para a pele, e depois lá está todas as recomendações de vestir cores claras, colocar o chapéu, o protetor solar. Nós vamos estar em vários sítios a fazer a reposição do protetor solar, portanto temos na praia de Quarteira, por exemplo, vamos estar lá com a nossa caravana, portanto a fazer realmente a colocação do protetor solar, a dar a todas estas recomendações e para as pessoas, portanto, que tenham dúvidas também, às vezes fazemos despistes de lesões cutâneas, a estarem atentos aos nossas redes sociais, ao nosso site.
3: Lénia Maria e Lia Rodrigues, da Associação Oncológica do Algarve, em relação a esta campanha Verão sem Escaldão, destinada ao diagnóstico precoce do cancro nestes meses de exposição solar mais intensa, que será amplamente divulgada em vários meios, desde centros comerciais, parques aquáticos, outdoors e painéis LED por todo o Algarve, assim como marcarão presença em algumas praias do Algarve que disponibilizarão aplicação gratuita de protetor solar e demonstrações com um equipamento específico que permite visualizar a eficácia da proteção ultravioleta do protetor solar.
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2: Os alunos do agrupamento das escolas de Castro Marim celebraram o encerramento do ano letivo 2025-2026 com diversas iniciativas realizadas no final do mês de junho e que reuniram a comunidade escolar de Altura, Castro Marim e Odeleite. As comemorações decorreram no Revelim de Santo António e nos estabelecimentos de ensino de Altura e Odeleite, assinalando o final de mais um ano escolar e, em particular, a despedida dos alunos finalistas do quarto ano, que no próximo ano letivo vão iniciar o novo ciclo de ensino. Celebrações contaram com a participação de alunos, professores, funcionários e famílias num programa que incluiu atuações de dança, música, bem como diversos momentos de convívio entre a comunidade educativa. A Ilha de Tavira recebe o programa Energiza-te na Ilha. Sob o lema em Tavira o desporto é com todos e para todos, a autarquia promove de 4 de julho a 30 de agosto, sempre aos fins de semana, aquela que é a segunda edição do programa Energiza-te na Ilha. Durante este período, várias modalidades e atividades esportivas, entre federadas e não federadas, como futebol, handball, voleibol de praia, futevôlei, entre outras atividades dinamizadas pelo os espaços de desporto do concelho acontecem com a dança, a célebre corrida Mar Azul, a prova de natação de mar, prometendo animar a ilha e os amantes do desporto. Iniciativas organizadas quer pela Câmara Municipal, contando com a parceria de vários clubes e associações, o programa que visa promover o estilo de vida saudável, o convívio e a prática desportiva em cenário de convívio num verão para todos com atividades. Quase e a finalizar este espaço de informação, temos uma nota que chega do município através de informação da redes de distribuição de energia, dando conta de que domingo, dia 5 de julho, há uma interrupção de energia elétrica. A informação avançada dá conta que a mesma é devido à necessidade de execução de trabalhos na rede de distribuição, que irá proceder à interrupção pontual da alimentação de energia elétrica domingo entre as 7 horas da manhã, entre as 7 e as 11 horas da manhã, que em Tavira, na União de Freguesias de Tavira, afetará as zonas do Mercado da Ribeira, o Largo José Pires Padinha, o Largo Tomás Cabreira, a Rua 1º de Maio, a Rua 31 de Janeiro, a Rua Dom Marcelino Franco, também a Rua Doutor Parreiro, a Rua Garção Terreiro, a Rua Guilherme Gomes Fernandes, a Rua José Pires Padinha, a Rua da Palmeira, a Rua Terreiro do Garção, Travessa das Cunhas. Portanto, estas as ruas, as zonas afetadas no que diz respeito a Tavira, na zona da União de Freguesias de Tavira. Há também em Santa Luzia uma rua que será afetada por este corte. Em Santa Luzia será precisamente a Rua Capitão Jorge Ribeiro. Na nota do município relativamente à redes, informa-se que caso surjam situações imprevistas, os trabalhos poder-se-ão prolongar até às 15 horas e pedindo a compreensão de todos. As obras são necessárias, são essenciais para que tudo esteja bem desta feita em relação aos trabalhos que a redes, a distribuição de energia tem que fazer a nível do Conselho de Tavira. Portanto, esta interrupção programada para o dia 5 de julho é domingo entre as 7 e as 11 horas da manhã. Pomos ponto final neste espaço de informação, desejando-lhe a continuação de um bom fim de semana, com todos os cuidados que devemos levar em conta. São os nossos sinceros desejos. Bom fim de semana para todos.
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2: O tempo para domingo, dia 5 de julho, o IPMA prevê tempo quente, com céu pouco nublado ou limpo, aumentando temporariamente de nubosidade durante a tarde no interior, não se excluindo a possibilidade da ocorrência de aguaceiros e trovoada. O vento fraco a moderado, o quadrante leste, superando por vezes forte, nas terras altas, rodando para o oeste-noroeste a partir da tarde. Prevê-se ainda uma pequena descida da temperatura na faixa costeira a norte do Cabo Raso. Para Tavira, a temperatura máxima prevista aponta para 36 graus.
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8: Boa noite. São 20 horas e 10 minutos. 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

0: Boa noite, são 21 horas.
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2: O tempo para domingo, dia 5 de julho, o IPMA prevê tempo quente, com céu pouco nublado ou limpo, aumentando temporariamente de nubosidade durante a tarde no interior, não se excluindo a possibilidade de ocorrência de aguaceiros e trovada. O vento fraco a moderado, o quadrante leste, superando por vezes forte, nas terras altas, rodando para o oeste-noroeste a partir da tarde. Prevê-se ainda uma pequena descida da temperatura na faixa costeira a norte do Cabo Raso. Para Tavira, a temperatura máxima prevista aponta para 36 graus.
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2: Tavira acolhe entre 1 e 12 de julho a 20ª edição do Cenas na Rua, Festival Internacional de Teatro e Artes de Rua, assinalando duas décadas de um dos importantes festivais nacionais dedicados às artes na rua, no arranque da programação municipal em Tavira. A edição deste ano assume um significado especial na celebração dos 20 anos de existência e ao apresentar aquele que é a programação internacional abrangente, reunindo companhias e artistas provenientes de Portugal, Espanha, França, Itália, Países Baixos e Argentina. Durante 12 dias, o público pode assistir gratuitamente a espetáculos que transformam o Centro Histórico de Tavira num palco ao ar livre, privilegiando a proximidade entre artistas, espectadores e proporcionando experiências culturais dirigidas a todas as idades. A programação deste ano inclui propostas de teatro de rua, marionetas, circo contemporâneo, música, teatro visual, grandes espetáculos itinerantes e projetos de qualidade artística, refletindo a diversidade que sempre tem caracterizado o festival. Festival Internacional de Artes de Rua assinala o início do verão em Tavira e é uma oferta diversificada para todas as idades e públicos de acesso gratuito. Celebrar Tavira oferece música, tradições e animação em toda a freguesia durante este verão. A União de Freguesias de Tavira, em parceria com o município, promove nos meses de julho e agosto a iniciativa Celebrar Tavira, um programa de animação cultural que pretende oferecer música ao vivo, fado, bailes e momentos de convívio a diferentes localidades da freguesia. Com um total de 11 eventos, o programa é concebido para descentralizar a oferta cultural, aproximando-a da população e valorizando os diversos espaços públicos, bairros e comunidades que fazem parte do território da União de Freguesias de Tavira. Ao longo de 2 meses, o público pode assistir a concertos de diferentes géneros musicais, desde o fado tradicional ao rock, passando pela música popular, tributos e espetáculos instrumentais, bem como participar em bailes populares que reforçam o espírito comunitário e a celebração das tradições locais. Os espetáculos decorrem em diversos locais emblemáticos da freguesia. Todos os eventos têm entrada livre, início marcado para as 22 horas, proporcionando noites de verão dedicadas à cultura e o encontro entre gerações e à valorização dos artistas e projetos musicais. O início é já esta segunda-feira, dia 6 de julho, com o Fado Tropical, espetáculo que tem lugar junto à Ermida de São Sebastião. Celebrar Tavira é a proposta da União de Freguesias de Tavira para este verão 2026. Mercadinhos de Castro Marim, Odeleite e Azinhal decorrem mensalmente. O Mercadinho na Aldeia, em Odeleite, decorre no primeiro domingo de cada mês, enquanto em Castro Marim acontece no segundo sábado do mês, ao mesmo tempo que a Feira das Velharias. No Azinhal, há mercado no último domingo do mês. Primeira meia maratona de futsal da Associação 1597 de Santo Estevão acontece nos dias 11 e 12 de julho no Polidesportivo em Santo Estevão. Há bons prémios para as equipas melhor classificadas. Mais informações e inscrições contatando a Associação 1597 de Santo Estevão. Festas em honra de Nossa Senhora do Livramento, dias 11 e 12 de julho, organização da paróquia com diversos apoios institucionais. Sábado, dia 11 de julho, a partir das 20h30, a celebração mariana, às 22 horas, a Real com Silvino Campos e atuação da Associação Cultural Lusense. No domingo, dia 12 de julho, a partir das 6 da tarde, a missa solene, animada pelo coro da paróquia de Fuzeta. Às 7 da tarde, a procissão, acompanhada pela banda musical Tavira. E às 9 da noite, a Real. A animação com o grupo Acorde Anima, a atuação do grupo de dança Urban Expression de Mon Carapacho e a atuação do grupo etnográfico de Kelfes, Dança dos Velhos. É a festa em honra de Nossa Senhora do Livramento, dias 11 e 12 de julho. Verão sem escaldão. É uma campanha promovida pela Associação Ecológica do Algarve, alertando para o perigo dos raios UV, aconselhando a usar boné e óculos de sol, a utilização do protetor solar e o evitar das horas de maior calor. A Associação Ecológica do Algarve lembra assim que um verão deve ser sem escaldão, para que cada um possa usufruir de um verão em pleno. A Casa do Povo do Conselho de Olhão, em Moncarapaz, acolhe no dia 29 de agosto, a partir das 9h30 da noite, o Boa Esperança em revista, nas produções Carlos Pacheco. Festas de verão em Luz de Tavira, no Largo da República, com organização de clubes e associações. Dias 10 e 11 de julho, organização Grupo Desportivo Amar Gonçalves. Dia 10, música para dançar com o duo Onda Musical. Dia 11, com o duo Reflexo. Tavira acolhe durante este verão as mostras de artesanato no Jardim das Palmeiras diariamente e a partir das 19 horas. Organização do município de Tavira em colaboração com as associações de artesanato locais. Entre 9 de junho e 7 de dezembro, o Museu Zero acolhe a exposição Lugar Depois. Exposição fotográfica Olhares dos Mercados, a Identidade, a Frescura e a Diversidade. Uma exposição para visitar no Mercado Municipal de Tavira até o dia 15 de setembro.
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0: Boa noite, são 21 horas e 7 minutos. Tenha a continuação de uma ótima noite.

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1: 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Obrigado pela sua companhia.

0: Boa noite, são 22 horas.
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2: O tempo para domingo, dia 5 de julho, o IPMA prevê tempo quente, com céu pouco nublado ou limpo, aumentando temporariamente de nubosidade durante a tarde no interior, não se excluindo a possibilidade da ocorrência de aguaceiros e trovada. O vento fraco a moderado, o quadrante leste, superando por vezes forte, nas terras altas, rodando para o oeste-noroeste a partir da tarde. Prevê-se ainda uma pequena descida da temperatura na faixa costeira a norte do Cabo Raso. Para Tavira, a temperatura máxima prevista aponta para 36 graus.
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2: Bem-vindos às notícias na Gilão. Perante a situação de alerta devido ao tempo quente que é sentido, recebemos do município de Tavira uma nota que lembra a todos que até o final de segunda-feira, 6 de julho, vigoram regras específicas que devem ser cumpridas. Face ao agravamento do risco de incêndio rural e às previsões de tempo quente, o Governo declarou situação de alerta em todo o território continental em vigor, lembramos uma vez mais, até às 23 horas e 59 minutos de 6 de julho. Assim, durante este período, estão em vigor várias medidas excepcionais, nomeadamente a proibição de acesso, circulação e permanência em determinados espaços florestais, bem como nos caminhos florestais, caminhos rurais e outras vias que os atravessem. Também proibida a realização de queimadas e queimas de sobrantes de exploração. Também proibida a realização de trabalhos nos espaços florestais com recurso a qualquer tipo de maquinaria, exceto os associados a situações de combate a incêndios rurais. A proibição de realização de trabalhos nos demais espaços rurais com recurso a motorroçadoras de lâminas ou discos metálicos, corta-matos, destroçadores e máquinas de lâminas ou pá frontal. Proibida a utilização de fogo de artifício e outros artigos pirotécnicos. Proibido ainda o lançamento de balões com mecha acesa. O apelo é feito a todos, a compreensão, evitando comportamentos de risco, seguindo as orientações das autoridades, lembrando que a prevenção começa em cada um de nós e que basta um pequeno descuido para que existam consequências devastadoras. É o alerta e a chamada de atenção face ao agravamento do risco de incêndio rural, previsões adversas de tempo quente durante estes dias. Campanha Verão sem Escaldão é uma iniciativa promovida pela Associação Ecológica do Algarve, unindo esforços na dinamização de uma campanha que percorre as várias praias do Algarve, alertar a população para a importância da prevenção e diagnóstico precoce do cancro é o principal objetivo, como nos conta Francisco Grilo.
5: A Associação Ecológica do Algarve promove a campanha Verão sem Escaldão. O objetivo desta ação é alertar a população para a importância da prevenção e diagnóstico precoce do cancro, sobretudo nos meses em que a exposição solar é mais intensa. Sob o lema "Cuidar com o escaldão, você esquece, mas a sua pele não", a campanha reforça a ideia de que a pele acumula os danos provocados pelo sol ao longo da vida e os escaldões deixam marcas que não desaparecem simplesmente da renovação da pele, o que torna essencial a adoção de medidas de proteção, como evitar a exposição direta ao sol nas horas de maior calor, utilizar acessórios de proteção como chapéu, óculos de sol e roupa adequada, bem como a aplicação de protetor solar. Falámos com Lénia Maria e Luís Rodrigues da Associação Ecológica do Algarve sobre esta campanha, assim como algumas recomendações que devem ser adotadas nestes meses em que a exposição solar é mais intensa.
6: Campanha Verão sem Escaldão, que já fazemos há muitos anos e que realmente é de prevenção para o cancro da pele, não é? E a pele tem memória, portanto tem memória acumulativa, ou seja, os escaldões que nós apanhamos uma vez, a pele não vai esquecer e é importante não apanhar o escaldão. Portanto, as horas de calor, as horas recomendadas, não é? Para não estar ao sol, convém evitar essas horas. Portanto, ali a partir das 11 da manhã até às 4 da tarde, esse período horário é está na área vermelha, convém não apanhar esses raios UV porque que tem malefícios, né, para a pele, e depois lá está todas as recomendações de vestir cores claras, colocar o chapéu, o protetor solar. Nós vamos estar em vários sítios a fazer a reposição do protetor solar, portanto temos na praia de Quarteira, por exemplo, vamos estar lá com a nossa caravana, portanto a fazer realmente a colocação do protetor solar, a dar a todas estas recomendações, e para as pessoas, portanto, que tenham dúvidas também, às vezes fazemos despistes de lesões cutâneas, a estarem atentos aos nossos redes sociais, ao nosso site.
5: Lénia Maria e Lia Rodrigues, da Associação Oncológica do Algarve, em relação a esta campanha Verão Sem Escaldão, destinada ao diagnóstico precoce do cancro nestes meses de exposição solar mais intensa, que será amplamente divulgada em vários meios, desde centros comerciais, parques aquáticos, outdoors e painéis LED por todo o Algarve, assim como marcarão presença em algumas praias do Algarve que disponibilizarão aplicação gratuita de protetor solar e demonstrações com um equipamento específico que permite visualizar a eficácia da proteção ultravioleta do protetor solar.
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2: Os alunos do Agrupamento das Escolas de Castro Marim celebraram o encerramento do ano letivo 2025-2026 com diversas iniciativas realizadas no final do mês de junho e que reuniram a comunidade escolar de Altura, Castro Marim e Odeleite. As comemorações decorreram no Revelim de Santo António e nos estabelecimentos de ensino de Altura e Odeleite, assinalando o final de mais um ano escolar e, em particular, a despedida dos alunos finalistas do quarto ano, que no próximo ano letivo vão iniciar o novo ciclo de ensino. Celebrações contaram com a participação de alunos, professores, funcionários e famílias num programa que incluiu atuações de dança, música, bem como diversos momentos de convívio entre a comunidade educativa. A Ilha de Tavira recebe o programa Energiza-te na Ilha. Sob o lema em Tavira, o desporto é com todos e para todos. A autarquia promove de 4 de julho a 30 de agosto, sempre aos fins de semana, aquela que é a segunda edição do programa Energiza-te na Ilha. Durante este período, várias modalidades e atividades esportivas, entre federadas e não federadas, como futebol, handball, voleibol de praia, futevôlei, entre outras atividades dinamizadas pelo os espaços de desporto do concelho acontecem com a dança, a célebre corrida Mar Azul, a prova de natação de mar, prometendo animar a ilha e os amantes do desporto. Iniciativas organizadas quer pela Câmara Municipal, contando com a parceria de vários clubes e associações, o programa que visa promover o estilo de vida saudável, o convívio e a prática desportiva em cenário de convívio num verão para todos com atividades. Quase e a finalizar este espaço de informação, temos uma nota que chega do município através de informação da Redes de Distribuição de Energia, dando conta de que domingo, dia 5 de julho, há uma interrupção de energia elétrica. A informação avançada dá conta que a mesma é devido à necessidade de execução de trabalhos na rede de distribuição, que irá proceder à interrupção pontual da alimentação de energia elétrica domingo entre as 7 horas da manhã, entre as 7 e as 11 horas da manhã, que em Tavira, na União de Freguesias de Tavira, afetará as zonas do Mercado da Ribeira, o Largo José Pires Padinha, o Largo Tomás Cabreira, a Rua 1º de Maio, a Rua 31 de Janeiro, a Rua Dom Marcelino Franco, também a Rua Doutor Parreiro, a Rua Garção Terreiro, a Rua Guilherme Gomes Fernandes, a Rua José Pires Padinha, a Rua da Palmeira, a Rua Terreiro do Garção, Travessa das Cunhas. Portanto, estas as ruas, as zonas afetadas no que diz respeito a Tavira, na zona da União de Freguesias de Tavira. Há também em Santa Luzia uma rua que será afetada por este corte. Em Santa Luzia será precisamente a Rua Capitão Jorge Ribeiro. Na nota do município relativamente à redes, informa-se que caso surjam situações imprevistas, os trabalhos poder-se-ão prolongar até às 15 horas e pedindo a compreensão de todos, as obras são necessárias, são essenciais para que tudo esteja bem nesta feita em relação aos trabalhos que a redes, a distribuição de energia tem que fazer a nível do Conselho de Tavira. Portanto, esta interrupção programada para o dia 5 de julho é domingo entre as 7 e as 11 horas da manhã. Pomos ponto final neste espaço de informação, desejando-lhe a continuação de um bom fim de semana, com todos os cuidados que devemos levar em conta, são os nossos sinceros desejos. Bom fim de semana para todos.
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0: Boa noite. São 22 horas e 10 minutos. Tenha a continuação de uma ótima noite.

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1: O tempo para domingo, dia 5 de julho, o IPMA prevê tempo quente, com céu pouco nublado ou limpo, aumentando temporariamente de nubosidade durante a tarde no interior, não se excluindo a possibilidade da ocorrência de aguaceiros e trovoada. O vento fraco a moderado, o quadrante leste, superando por vezes forte, nas terras altas, rodando para o oeste-noroeste a partir da tarde. Prevê-se ainda uma pequena descida da temperatura na faixa costeira a norte do Cabo Raso. Para Tavira, a temperatura máxima prevista aponta para 36 graus.
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3: Boa noite. São 23 horas e 1 minuto. A continuação de uma ótima noite. Obrigado pela sua companhia.

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0: Boa noite, são 0 horas.
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3: Bem-vindos às notícias na Gilão. Perante a situação de alerta devido ao tempo quente que é sentido, recebemos do município de Tavira uma nota que lembra a todos que até o final de segunda-feira, 6 de julho, vigoram regras específicas que devem ser cumpridas. Face ao agravamento do risco de incêndio rural e às previsões de tempo quente, o Governo declarou situação de alerta em todo o território continental em vigor, lembramos uma vez mais, até às 23h59 de 6 de julho. Assim, durante este período, estão em vigor várias medidas excepcionais, nomeadamente a proibição de acesso, circulação e permanência em determinados espaços florestais, bem como nos caminhos florestais, caminhos rurais e outras vias que os atravessem. Também proibida a realização de queimadas e queimas de sobrantes de exploração. Também proibida a realização de trabalhos nos espaços florestais com recurso a qualquer tipo de maquinaria, exceto os associados a situações de combate a incêndios rurais. A proibição de realização de trabalhos nos demais espaços rurais com recurso a motorroçadoras de lâminas ou discos metálicos, corta-matos, destroçadores e máquinas de lâminas ou pá frontal. Proibida a utilização de fogo de artifício e outros artigos pirotécnicos. Proibido ainda o lançamento de balões com mecha acesa. O apelo é feito a todos, a compreensão, evitando comportamentos de risco, seguindo as orientações das autoridades, lembrando que a prevenção começa em cada um de nós e que basta um pequeno descuido para que existam consequências devastadoras. É o alerta e a chamada de atenção face ao agravamento do risco de incêndio rural, previsões adversas de tempo quente durante estes dias. Campanha Verão sem Escaldão é uma iniciativa promovida pela Associação Ecológica do Algarve, unindo esforços na dinamização de uma campanha que percorre as várias praias do Algarve, alertar a população para a importância da prevenção e diagnóstico precoce do cancro é o principal objetivo, como nos conta Francisco Grilo.
4: A Associação Ecológica do Algarve promove a campanha Verão sem Escaldão. O objetivo desta ação é alertar a população para a importância da prevenção e diagnóstico precoce do cancro, sobretudo nos meses em que a exposição solar é mais intensa. Sob o lema "Cuidar com o escaldão, você esquece, mas a sua pele não", a campanha reforça a ideia de que a pele acumula os danos provocados pelo sol ao longo da vida e os escaldões deixam marcas que não desaparecem simplesmente da renovação da pele, o que torna essencial a adoção de medidas de proteção, como evitar a exposição direta ao sol nas horas de maior calor, utilizar acessórios de proteção como chapéu, óculos de sol e roupa adequada, bem como a aplicação de protetor solar. Falámos com Vânia Maria e Lia Rodrigues, da Associação Ecológica do Algarve, sobre esta campanha, assim como algumas recomendações que devem ser adotadas nestes meses em que a exposição solar é mais intensa.
5: Campanha Verão sem Escaldão, que já fazemos há muitos anos e que realmente é de prevenção para o câncer da pele, não é? E a pele tem memória, portanto tem memória acumulativa, ou seja, os escaldões que nós apanhamos uma vez, a pele não vai esquecer e é importante não apanhar o escaldão. Portanto, as horas de calor, as horas recomendadas, não é? Para não estar ao sol, convém evitar essas horas. Portanto, ali a partir das 11 da manhã até às 4 da tarde, esse período horário é está na área vermelha, convém não apanhar esses raios UV porque tem malefícios, não é? Para a pele. E depois lá está todas as recomendações de vestir cores claras, colocar o chapéu, o protetor solar. Nós vamos estar em vários sítios a fazer a reposição do protetor solar, portanto temos na praia de Quarteira, por exemplo, vamos estar lá com a nossa caravana, portanto a fazer realmente a colocação do protetor solar, a dar a todas estas recomendações e para as pessoas, portanto, que tenham dúvidas também, às vezes fazemos despistes de lesões cutâneas, a estarem atentos aos nossos redes sociais, ao nosso site.
4: Lénia Maria e Lia Rodrigues, da Associação Oncológica do Algarve, em relação a esta campanha Verão sem Escaldão, destinada ao diagnóstico precoce do cancro nestes meses de exposição solar mais intensa, que será amplamente divulgada em vários meios, desde centros comerciais, parques aquáticos, outdoors e painéis LED por todo o Algarve, assim como marcarão presença em algumas praias do Algarve que disponibilizarão aplicação gratuita de protetor solar e demonstrações com um equipamento específico que permite visualizar a eficácia da proteção ultravioleta do protetor solar.
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3: Os alunos do agrupamento das escolas de Castro Marim celebraram o encerramento do ano letivo 2025-2026 com diversas iniciativas realizadas no final do mês de junho e que reuniram a comunidade escolar de altura Castro Marim e Odeleite. As comemorações decorreram no Revelim de Santo António e nos estabelecimentos de ensino de altura e Odeleite, assinalando o final de mais um ano escolar e, em particular, a despedida dos alunos finalistas do quarto ano, que no próximo ano letivo vão iniciar o novo ciclo de ensino. Celebrações contaram com a participação de alunos, professores, funcionários e famílias num programa que incluiu atuações de dança, música, bem como diversos momentos de convívio entre a comunidade educativa. A Ilha de Tavira recebe o programa Energiza-te na Ilha. Sob o lema em Tavira, o desporto é com todos e para todos. A autarquia promove de 4 de julho a 30 de agosto, sempre aos fins de semana, aquela que é a segunda edição do programa Energiza-te na Ilha. Durante este período, várias modalidades e atividades esportivas, entre federadas e não federadas, como futebol, handball, voleibol de praia, futevôlei, entre outras atividades dinamizadas pelo os espaços de desporto do concelho acontecem com a dança, a célebre corrida Mar Azul, a prova de natação de mar, prometendo animar a ilha e os amantes do desporto. Iniciativas organizadas quer pela Câmara Municipal, contando com a parceria de vários clubes e associações, o programa que visa promover o estilo de vida saudável, o convívio e a prática desportiva em cenário de convívio num verão para todos com atividades. Quase e a finalizar este espaço de informação, temos uma nota que chega do município através de informação da Redes de Distribuição de Energia, dando conta de que domingo, dia 5 de julho, há uma interrupção de energia elétrica. A informação avançada dá conta que a mesma é devido à necessidade de execução de trabalhos na rede de distribuição, que irá proceder à interrupção pontual da alimentação de energia elétrica domingo entre as 7 horas da manhã, entre as 7 e as 11 horas da manhã, aqui em Tavira, na União de Freguesias de Tavira, afetará as zonas do Mercado da Ribeira, o Largo José Pires Padinha, o Largo Tomás Cabreira, a Rua 1º de Maio, a Rua 31 de Janeiro, a Rua Dom Marcelino Franco, também a Rua Doutor Parreiro, a Rua Garção Terreiro, a Rua Guilherme Gomes Fernandes, a Rua José Pires Padinha, a Rua da Palmeira, a Rua Terreiro do Garção, Travessa das Cunhas. Portanto, estas as ruas, as zonas afetadas no que diz respeito a Tavira, na zona da União de Freguesias de Tavira. Há também em Santa Luzia uma rua que será afetada por este corte. Em Santa Luzia será precisamente a Rua Capitão Jorge Ribeiro. Na nota do município relativamente à redes, informa-se que caso surjam situações imprevistas, os trabalhos poder-se-ão prolongar até às 15 horas e pedindo a compreensão de todos, as obras são necessárias, são essenciais para que tudo esteja bem desta feita em relação aos trabalhos que a redes, a distribuição de energia tem que fazer a nível do Conselho de Tavira. Portanto, esta interrupção programada para o dia 5 de julho é domingo entre as 7 e as 11 horas da manhã. Pomos ponto final neste espaço de informação, desejando-lhe a continuação de um bom fim de semana, com todos os cuidados que devemos levar em conta, são os nossos sinceros desejos. Bom fim de semana para todos.
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3: O tempo para domingo, dia 5 de julho, o IPMA prevê tempo quente, com céu pouco nublado ou limpo, aumentando temporariamente de nubosidade durante a tarde no interior, não se excluindo a possibilidade da ocorrência de aguaceiros e trovoada. O vento fraco a moderado, o quadrante leste, superando por vezes forte, nas terras altas, rodando para o oeste-noroeste a partir da tarde. Prevê-se ainda uma pequena descida da temperatura na faixa costeira a norte do Cabo Raso. Para Tavira, a temperatura máxima prevista aponta para 36 graus.
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Vamos assim, nesta madrugada até às 7 da manhã. Continuação de uma ótima noite. Para si que está a trabalhar tal como nós, então aproveite-a da melhor forma. Bom descanso, se for caso disso.

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1: Boa noite, são 0 horas e 30 minutos. A continuação de uma ótima noite, de uma ótima madrugada. Obrigado pela sua companhia aí desse lado. Vamos consigo até às 7 da manhã.

onde quer que esteja, para si, a continuação de uma ótima madrugada e uma ótima noite na companhia da Chilão FM. Até às 7 da manhã, como habitualmente acontece, com Jorge Sampaio.

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1: O tempo para domingo, dia 5 de julho, o IPMA prevê tempo quente, com céu pouco nublado ou limpo, aumentando temporariamente de nubosidade durante a tarde no interior, não se excluindo a possibilidade da ocorrência de aguaceiros e trovoada. O vento fraco a moderado, o quadrante leste, superando por vezes forte, nas terras altas, rodando para o oeste-noroeste a partir da tarde. Prevê-se ainda uma pequena descida da temperatura na faixa costeira a norte do Cabo Raso. Para Tavira, a temperatura máxima prevista aponta para 36 graus.
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4: Uma da manhã. E 2 minutos. Até às 7 da manhã, a continuação de uma ótima madrugada. Obrigado pela boleia que nos vai dando.